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11: O que você estava fazendo em 1972? Onde você estava em

o dia mais triste do teu futuro não seja pior que o mais feliz do teu passado. Que o teto nunca caia sobre ti e que os amigos debaixo dele nunca partam. Que sempre tenha as palavras cálidas em um anoitecer frio e uma lua cheia em uma noite escura. E que um caminho se abra sempre à sua porta. Que vivas 100 anos, com um ano extra para arrepender-te. Que o Senhor te guarde em suas mãos e não aperte muito seus dedos. Que teus vizinhos te respeitem, que os problemas te abandonem, os anjos te protejam e o céu te acolha. E que a sorte das colinas celtas te abrace. Que as bênçãos de São Patrício te contemplem. Que os teus bolsos estejam pesados e o teu coração leve. Que a boa sorte te persiga e a cada dia e cada noite tenhas um muro contra o vento, um teto para a chuva, bebida junto ao fogo, risadas que consolem aqueles a quem amas. E que teu coração se preencha com tudo o que desejas. Que Deus esteja contigo e te abençoe. Que vejas os filhos dos teus filhos. Que o infortúnio te seja breve e que te deixe cheio de bênçãos. Que não conheças nada além da felicidade desse dia em diante. Que Deus te conceda muitos anos de vida. Com certeza, Ele sabe que a terra não tem anjos suficientes. E assim seja a cada ano, para sempre, para sempre.

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6: A importância do ócio. Com o passar do tempo, nós perdemos a nossa essência, o nosso lado lúdico. Perdemos a nossa singularidade, isto é, deixamos de ser criativos por não usarmos a nossa imaginação. Albert Einstein disse que enquanto a ciência é limitada, a imaginação abrange o mundo inteiro. A imaginação é a mãe de toda a criação, pode ter certeza disso. Em certo momento nos perguntamos, quem éramos quando crianças? Com o passar do tempo, a vida nos carrega feito um rio e nos esquecemos da nossa essência mais pura. A nossa curiosidade sobre as coisas vão diminuindo e passamos a dar preferência por fórmulas e situações mais seguras que não exigem de nós uma busca dos porquês da vida. Passamos a não ter mais tempo para as coisas simples e buscamos somente o acúmulo de dinheiro, poder e status. Entramos no que chamamos de zona de conforto, que no bem da verdade deveria se chamar de a zona da morte do nosso criativo, a morte dos sonhos, a morte da nossa imaginação. Os primeiros sintomas, quando você está entrando nessa zona da morte, é a ansiedade e melancolia. E a sua criatividade vai aos poucos murchando, e com ela a sua luz vai se apagando. Quem éramos quando criança? Éramos ávidos por coisas novas, enlouquecidos para desvendar mistérios. Éramos cheios de ócios. Sim, o ócio, tão mal compreendido, pode ser o grande motivador de novas ideias e soluções para muitos problemas que estamos enfrentando. Existem estudos que comprovam que o ócio te leva a fazer muito mais. Foram em momentos do mais puro ócio que grandes obras musicais foram compostas. Foi no momento de ócio que Albert Einstein começou a desenvolver a teoria da relatividade, que iria transformar a humanidade. Quando éramos crianças, as nossas tardes duravam para sempre. E hoje, elas duram uma fração de segundo. Por isso, pare o tempo para voltar a ser você mesmo. Pare um pouco de focar somente nas metas, no objetivo, no resultado, na meta final. Isso é um grande erro que estamos cometendo contra nós mesmos. porque o processo é que é fundamental. É no ato da busca que se encontram os melhores resultados. Por isso, a importância do ócio. O sociólogo italiano Domenico Di Masi, que revolucionou o conceito de trabalho, dizendo que as pessoas devem incluir no seu dia a dia um momento que tenham atividades para descansar, momentos de lazer, e conciliar isso com o trabalho e a aprendizagem. Levar a vida em loop pode parecer glamouroso, mas traz muitos perigos. Para a psicanálise, os momentos de relaxamento são fundamentais, pois é nessas horas que o cérebro começa a devanear. Essa divagação não é tempo jogado fora, pelo contrário. Divagar é caminhar pelo inconsciente e, porventura, encontrar soluções para problemas. Ter insights interessantes e preparar os circuitos para ter novas ideias. Você deve lembrar que, quando éramos crianças, nós tínhamos soluções para todos os problemas. Porque tínhamos o ócio, tínhamos tempo para a imaginação. Então, pare um pouco. Deixe espaço para a sua imaginação. Você vai ver que, como por encanto, muitas soluções para os seus problemas surgirão. Pense nisso e não se sinta culpado pelo seu próprio ócio. Chegamos assim ao final de mais um Pense Nisso. 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
1: Bom dia, 6:30, 21 de setembro de 2026. É segunda-feira, é você recomeçando, retomando a rotina e projetando aquilo que você vai fazer no dia de hoje, como também, de fato, daquilo que vai rolar aí na semana inteira, né? Segunda-feira tem sempre esse jeitão de recomeço, de oportunidade no ar. Então, bem-vindo, bem-vinda segunda-feira, bem-vindo você pro que vai acontecer. 26 graus hoje, um dia de sol e calor aqui em Campo Grande. Daqui a pouquinho a gente traz para você como vai ser a previsão do tempo. A nossa previsão é fazer de tudo que for possível para que você invista bem o seu tempo acompanhando a primeira página de hoje. Não é isso, Bruna Mendes? Bom dia.
2: É isso, Tonhão. Bom dia. Mais uma semana maravilhosa começando. E hoje eu estou nostálgica porque há um ano nasceu meu primogênito e como o tempo passa rápido, gente, hoje o Lipe faz um ano de idade e eu tô cheia de amor no meu coração. Feliz demais por ter a família ainda mais completa. E feliz demais em estar aqui com vocês nessa segunda-feira, desejando um bom dia, mais uma boa semana, de muitas boas energias, de que você consiga realizar todos os seus sonhos ou concretizar todas as suas metas e que se alguma coisa fugir do percurso hoje, amanhã, sexta-feira, sábado, domingo, nos próximos dias, que você recalcule essa rota e não desista e siga, ó, firme, tá? Nem só de boas coisas a gente vive todos os dias. Então, as turbulências acontecerão e nós vamos passar por elas, firmes e fortes. Combinado? Tivemos um fim de semana muito violento nas rodovias. Foram muitos acidentes e em um, os sobreviventes daquele envolvendo uma van da saúde na BR-163 foram transferidos para hospitais da região.
1: A suspensão das transmissões ao vivo no Discord já produziu um efeito concreto no monitoramento de crimes digitais. O número de pedidos para derrubar lives na plataforma caiu 43%.
2: Justiça mantém preso o vereador que causou o acidente e tentou subornar policial.
1: Você sabia que seu jeito de ser pode estar escrito, ao menos em parte, no DNA? Um estudo publicado na revista Nature identificou mais de 1.200 variantes genéticas ligadas à personalidade humana.
2: Hoje é o Dia Nacional de Luta da Pessoa com Deficiência e duas histórias mostram que inclusão vai muito além da acessibilidade física.
1: A Universidade Federal de
3: São pessoas que estudaram, se formaram e conquistaram espaço profissional, mas que também enfrentaram barreiras no caminho. Daqui a pouco eu conto essas histórias e mostro os dados que revelam os desafios ainda enfrentados pelas pessoas com deficiência em Mato Grosso do Sul.
1: Muito bem.
2: E hoje tem feirão, viu, da empregabilidade para colocar muitos desses no mercado de trabalho.
1: E eu tô corajoso, né, atropelando a chefe, né?
2: Segundou.
1: Né? 6:33, agora sim, a Universidade Federal de Mato Grosso do Sul abre hoje a programação do Festival Mais Cultura. O evento reúne uma programação diversificada com música, dança, teatro, cinema, oficinas, palestras, exposições, feiras e rodas de conversa.
2: Estamos próximos das eleições, hein? Você vai saber como se preparar, qual a ordem de votação e as principais regras, porque nessa nossa contagem regressiva estamos cada vez mais próximos do domingo de eleições.
1: A urna eletrônica, que virou um dos símbolos das eleições brasileiras, completa 30 anos em 2026 e deve terminar hoje a geração das mídias que vão preparar o equipamento para que Mato Grosso do Sul faça as suas escolhas das eleições deste ano.
2: Já já tem a previsão do tempo e a gente vai saber se o tempo fica firme, se muda aí o que nós estamos sentindo desde domingo, um calorão danado, ou se nós teremos uma semana de tempo firme nessas mesmas condições de altas temperaturas.
1: No esporte, destaque para o Campeonato Brasileiro, né? Ontem a gente teve finalizar da 28ª rodada Uma rodada que foi boa, especialmente para o terceiro e para o quarto colocados do Campeonato Brasileiro. Além, é claro, do líder, né? Afinal de contas, o Flamengo venceu o Bragantino por 2-1 e viu o Palmeiras empatar com o Grêmio em 0-0. Com isso, o Flamengo hoje tem 3 pontos de vantagens para o Verdão, né? Afinal de contas, é uma vantagem expressiva também pelo fato do primeiro critério de desempate ser o número de vitórias. E nesse critério, o Flamengo tem 2 vitórias a mais que o Palmeiras. Então, o Palmeiras hoje precisa de 2 rodadas para superar o Mengão, né? Então, é uma vantagem, é a primeira vez no campeonato que o Flamengo tem essa vantagem em relação ao Palmeiras. O campeonato terminou? Difícil de cravar isso, né? Afinal de contas, são 28 de 38 rodadas. Ainda tem 30 pontos na mesa, né? Tem muita coisa que pode acontecer. Mas o que a gente tem percebido, especialmente se você olhar para quem está olhando o campeonato e falando assim, pô, o caso do Fluminense e do Atlético Paranaense, quem está olhando o campeonato e fala assim, será que dá para mim? É mais difícil. Porque em 28 rodadas, o Flamengo só perdeu 4 jogos. Em 28 rodadas, o Palmeiras só perdeu 3 jogos. Então, são 2 equipes que perdem muito pouco, né? E você contar com tropeços seguidos dessas equipes não é fácil, não, né? Mas daqui a pouquinho, quando a gente for falar de esportes, a gente vai trazer resultado a resultado. O Campeonato Brasileiro agora faz uma pausa. A próxima rodada do Brasileirão, a 29ª, volta só lá no dia 7 de outubro, porque a gente está entrando na data FIFA, né? Que é quando as seleções fazem os seus amistosos mundo afora, né? O Brasil tem 3 amistosos para disputar, com 3 seleções também, viu, Bruno? Vou falar uma coisa para você, viu? O Brasil vai jogar 2 jogos contra a Austrália e 1 jogo contra a Índia, né? E aí você fala assim, pô, precisa começar a construir o time que vai entrar no próximo ciclo da Copa do Mundo, né? Jogando contra a Austrália e contra a Índia, né? Na Série B de Bruna, a gente tem um novo líder, o Vila Nova, que venceu a América na sexta-feira e viu as combinações de resultados serem favoráveis a si, né? Vila Nova, 51 pontos. E o Fortaleza, 51 pontos, subiram 2 posições, enquanto Novo Horizontino e Juventude caíram 2 posições. E você vê a situação do campeonato. O Criciúma, que até dias atrás era o líder da Série B, hoje é o 5º colocado. Nos outros esportes, o Brasil foi muito bem na ginástica, conseguiu um pódio incrível com a Saraiva e a Rebeca na trave, prata e bronze, né? A prata da Rebeca e prata e ouro, né? E o ouro da Saraiva. E a gente teve também o Brasil se classificando para as Olimpíadas no vôlei masculino, né? Não botava muito fé nessa seleção do Bernardinho. O Brasil pegou a Argentina, que está no momento melhor do que a gente, né? Mas o Brasil avançou, né? E quando a gente for falar de esportes lá na frente, a gente traz detalhes da Série A, da Série B e traz outras informações para você.
2: Muito bem, vamos nessa então, porque eu tenho muita coisa para compartilhar nesse dia 21 de setembro, tem música boa e tem notícia que você merece e precisa ouvir para ficar por dentro de tudo. Interaja com a gente, 999-410-107.
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2: Ó, antes de eu falar do dia 21 de setembro, eu quero falar do dia 20, tá? E atendendo a um pedido aqui do amigo ouvinte, que disse que ontem foi o dia do baterista. Então manda um beijo pro meu baterista favorito, o Marley mandou, tá? É o Benjamin, de 12 anos, que tá indo pra escola agora. Um beijo pra você, Benjamin. Que esse instrumento traga muita alegria na sua vida, tá bom? Agora passamos para o dia 21 de setembro, que é a data de hoje, uma data com motivos de sobra para a gente celebrar. Já falei o motivo da minha celebração para vocês, né? Mas em Mato Grosso do Sul, hoje é dia de festa em Corumbá também. A cidade, fundada em 1778, completa 248 anos, uma das cidades mais antigas de Mato Grosso do Sul. Uma história que se confunde com a própria formação do estado, inclusive, e que é celebrada com uma programação especial e desfile cívico-militar. Tem mais, 21 de setembro é o Dia da Árvore, uma data para a gente lembrar a importância delas para o meio ambiente, para a qualidade do ar, para a proteção dos rios e para a vida de tantas espécies. Hoje também é Dia Nacional da Luta da Pessoa com Deficiência, como já falamos aqui hoje e tem reportagem sobre isso. É o Dia Mundial da Doença de Alzheimer, um momento para a gente também falar de conscientização, cuidado e acolhimento. E para fechar, a curiosidade musical de hoje, que parece ter sido feita sob medida para essa data. No hit September, o Earth, Wind and Fire pergunta: Do you remember the 21st night of September? Ou em português, você se lembra da 21ª noite de setembro? Claro que você se lembra, é famosa. Do you remember? A música foi lançada em 1978, virou um dos maiores sucessos do grupo. Então, se você ouvir essa música hoje, já sabe. A data não é coincidência. Hoje é 21 de setembro.

0: Muito bem, né? Você, tomara que tenha motivos para daqui 10, 20, 30 anos falar para alguém, você se lembra de algo especial que aconteceu na noite de 21 de setembro? Vamos profetizar que vai dar certo.
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0: Vamos lá, tá na capa do G1, greve da Caixa pode acabar hoje, funcionários votam nova proposta, né? É um movimento que começou aí já faz mais de uma semana, né?
2: Sim.
0: Faz mais de uma semana que a gente está com isso. Embora você tenha os meios digitais não presenciais para resolver muita coisa, um público muito especial precisa aí, né, de encontrar os trabalhadores da Caixa Econômica Federal, porque esse pessoal, né, precisa resolver as suas coisas. E aí nem tudo você consegue resolver por meio da tecnologia, né? Como investigação de envolvimento do PCC nos ônibus chegou a Milton Leite, né? Uma reportagem atualizando um assunto que foi notícia no meio da semana passada com a operação do Ministério Público e da Polícia de São Paulo e que continua repercutindo, né? O Milton Leite se apresentou à polícia depois de ficar 30 horas tido como foragido, uma vez que a polícia foi em seus endereços e não o localizou. Nas últimas horas ele precisou de atendimento médico e foi levado para um hospital, e aqui essa reportagem traz aí, né, pontos que identificam ou que para os investigadores sugerem que essa organização criminosa chegou até o poder público, né, utilizando da influência do Milton Leite, que era um dos políticos mais influentes do município de São Paulo. Gasolina com 35% de etanol estraga o carro? Veja possíveis impactos. O fato é que a nossa gasolina, né, ela está cada vez mais pendendo para o etanol por conta das dificuldades que a gente tem em relação ao preço do petróleo, né? E aí, um combustível que é nosso e que ele é absolutamente eficiente, como é o caso do etanol, precisa de políticas para incentivá-lo, né? Para que a gente consiga usar o produto que sai dos nossos campos, pode gerar emprego e renda para os trabalhadores, para os municípios, e a gente ainda tem uma dificuldade em se render à eficiência do etanol, e sempre surgem essas dúvidas, né? Mas se você está abastecendo com 35% do etanol, né? A gasolina...
2: Eu confesso a você que agora eu coloquei o 100% de etanol mesmo, já que nós já estamos abastecendo por 35.
0: Eu tô há algum tempo já, né? Porque assim, cara, 35% é muito
2: etanol. É como dizem os jovens, sabor gasolina.
0: Sabor gasolina.
2: Quem tá indo pra escola agora entendeu tudo, viu? A garotada que tá indo pro colégio com o pai e com a mãe já deu risada. Sabor gasolina, porque gasolina mesmo. Nada. Bora, Tonho, 6h45 já, primeiro bloco completo pra você, a gente traz um resumo de muita coisa que você vai ouvir até as 8 horas da manhã, fica com a gente, que na volta do bloco já tem informação sobre o trânsito e você, inclusive, pode nos ajudar a fazer isso. Manda agora pra mim se você tá vendo alguma coisa de diferente em ruas e avenidas por onde você está passando, tá bom? Bom dia, até já!

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1: Você sabe qual é a diferença entre educação financeira e cidadania financeira? 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
2: 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Na prática, isso significa que a educação financeira é um dos pilares da cidadania financeira.
1: Enquanto a educação financeira ajuda você a aprender a cuidar melhor do seu dinheiro, cidadania financeira envolve também o acesso a produtos e serviços financeiros, a proteção dos seus direitos e a participação nas questões relacionadas ao sistema financeiro.
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4: Bom dia, 6h47.
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6: Bom dia. Trechos já congestionados no trânsito da capital. Eu vou destacar alguns aqui para você, motorista, que já está circulando ou vai sair de casa. Ali na região central, a 7 de setembro, está com trânsito lento, desde a Catedral ali de Santo Antônio até a rua 13 de junho. A 26 de agosto está bem congestionada também, entre a Calógeras e a 13 de maio. A Zaran também já começou aquele embolar de carros, né? A partir da Três Barras, no sentido aqui da TV Morena. Nos bairros, eu destaco a Avenida Presidente Vargas, em frente ali do Colégio Militar, que já está travada nesse trechinho em frente à Copa Trabalho ali, que fica entre a Café Filho e a Rua Bacabá. E hoje, né, começam as obras do trecho importante da cidade, muito movimentado, que é o reordenamento viário ali no encontro das avenidas Euler de Azevedo e Tamandaré e nas vias do entorno. A intervenção é resultado de uma ordem de serviço entre a Prefeitura e o Governo do Estado com investimento de R$2.400.000. O trecho recebe em média 12 mil veículos no horário de pico. O projeto está prevendo drenagem, pavimentação, adequação de calçadas, melhorias de acessibilidade, novas aberturas no canteiro central e adequação de retornos. Também serão feitas melhorias na sinalização horizontal e vertical, além da implantação e adequação da sinalização semafórica. As mudanças, elas buscam organizar, então, esse fluxo de veículos e pedestres, reduzir pontos de conflito e melhorar a circulação. A obra deve beneficiar, então, os moradores ali da Vila Nasser, Vila Nossa Senhora das Graças, Santa Luzia, Vila Sobrinho, São Francisco e outros usuários aí desse corredor tão importante da capital. O prazo de execução é de 12 meses. Bruna Tonhão.
7: E a gente fala sobre acidentes em rodovia. Foram muitos nesse fim de semana, eu destaco dois pelo menos. Há 5 vítimas que sobreviveram ao grave acidente envolvendo uma van da Secretaria Municipal de Eldorado, na 163, foram encaminhadas para hospitais de Dourados e na Viraí. A colisão foi na última sexta-feira em Itaquiraí, deixou 5 mortos e 5 feridos. E teve acidente também numa outra rodovia federal, entre carro e carreta. 3 pessoas morreram na BR-163. Aliás, 158.
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4: Vou trazer aqui as informações na capa do Portal Primeira Página. Antes eu queria mandar um abraço bem apertado pro Cáfaro, Será que tá ouvindo a gente?
7: Cafarito?
4: É, o homem que canta Tordilho Negro.
7: Ai, que saudade.
4: É, segundo o Abner, ele e o pai acompanham a gente aí no comecinho do Primeira Página, né, em direção ao trabalho. Diz o Abner que o Cáfaro trabalha.
7: Ah, será?
4: Trabalha sim, né, Cáfaro?
7: Beijo,
4: gente,
7: Cafarito.
4: Boa, né? Um abraço para você, meu irmão. Bom, vamos lá. Justiça mantém preso o vereador que causou acidente e tentou subornar policial. Adolescente de 17 anos ficou em estado grave após a colisão em Ponta Porã. Caso complicado, né? Uma autoridade pública sendo acusada de tentar subornar um policial, né? Na fronteira, 15 toneladas de solvente usado para produzir cocaína são apreendidos. Gatos gigantes, drone flagra duas onças pintadas brincando no Pantanal. Você olha assim, uma fofura, né? Aí chega perto pra você ver. Nada como ninguém, corre como ninguém, sobe em árvore, tem uma força terrível, é um bicho maravilhoso, lindo, né? E esse acidente que você acabou de trazer aí, entre carro e carreta, deixa 3 mortos na BR-158. O Primeira Página traz aqui imagens do acidente, né? Uma foto, por exemplo, que mostra a violência do impacto, como os dois veículos ficaram bastante danificados, né, depois dessa colisão.
7: O período eleitoral pode aumentar a tensão, principalmente com a polarização e a grande quantidade de informações que circulam pelas redes sociais. Como lidar com esse ambiente sem deixar que o excesso de conteúdo e conflitos, que isso tudo afete a nossa saúde mental? É o tema da coluna Saúde Mental desta semana com o psiquiatra Marcos Estevão.
8: Bom dia, Bruna. Bom dia, Tonhão. E bom dia aos ouvintes da Rádio Morena. Estamos num período muito tenso, atravessando uma enorme tempestade. Faltam poucos dias para a eleição de presidente, governadores, senadores, deputados federais e deputados estaduais. O momento é tenso porque o país está polarizado. Não uma polarização natural, como acontece em todos os pleitos, mas uma polarização radical, que chega a ser extremista, com disseminação de conteúdo de ódio, espalhando maldade, muitas vezes através de mentiras, tudo por meio das redes sociais, que infelizmente aceitam tudo sem filtro. O problema é que alguns espalham o ódio e outros o absorvem. Cada um à sua maneira, impactando a saúde mental de muitos, com o desencadeamento de sintomas ansiosos ou agravamento de diversas outras enfermidades mentais. O que acontece não é simplesmente um discurso de ódio, é maldade disseminada. A partir disso, criaram-se as figuras dos esquerdopatas e dos direitopatas, que na verdade não existem. Os lados são mais vítimas dos criadores e incentivadores desse ódio, que felizmente são a minoria que ouso chamar de ser humanopatas. Precisamos cuidar da saúde mental, evitando conteúdos maldosos. E se estivermos sofrendo psiquicamente com este mal, necessitamos de ajuda psicológica e talvez psiquiátrica.
4: A gente sempre critica essa polarização, né, por conta do lado ruim que talvez ela traga, de você comprar uma ideia simplesmente porque existe a outra, né? Mas também é uma forma de se discutir política. O brasileiro tem que discutir política, né? Precisa viver melhor esse aspecto da política, só que precisa fazer isso com responsabilidade, né? Então, não há nada de errado de você defender a sua linha de pensamento. Só que se informe bem, e discutir significa você melhorar a sua visão da coisa, né? A gente deixa muito pouco espaço para melhorar, porque não aceita o que vem do outro lado. Você sabia que seu jeito de ser pode estar escrito, ao menos em parte, no DNA? Um estudo publicado na revista Nature identificou mais de 1.200 variantes genéticas ligadas à personalidade humana. Alexia Schumacher.
9: Se você se considera mais ansioso, aventureiro ou extrovertido, essas características fazem parte dos chamados 5 grandes traços da personalidade: extroversão, amabilidade, conscienciosidade, neuroticismo e abertura a novas experiências. Agora, uma das maiores pesquisas já feitas sobre o tema descobriu mais de 1.200 variantes genéticas associadas a esses traços. O estudo publicado na revista científica Nature analisou mais de 1 milhão de genomas e reuniu dados de 46 grupos de pesquisa no mundo. Os cientistas encontraram exatamente 1.260 marcadores genéticos ligados à personalidade, sendo que quase 2/3 nunca haviam sido identificados antes. Segundo os pesquisadores, a personalidade não é determinada por um único gene, mas por milhares de pequenas variações genéticas que interagem com o ambiente ao longo da vida. Os resultados também mostram relações

0: descobertas, os especialistas alertam que os genes explicam apenas entre 5 e 10% das diferenças de personalidade entre as pessoas. A conclusão é que DNA e experiências de vida atuam juntos para moldar quem somos. Alexia Schumacher, para o Primeira Página.
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2: Cientistas criaram camundongos com neurônios humanos em um experimento que busca entender melhor o funcionamento do cérebro e doenças neurológicas. Os animais receberam células humanas que foram transformadas em neurônios e inseridas no cérebro dos camundongos. Segundo a pesquisa, essas células passaram a se comportar de maneira diferente das do próprio animal. Os cientistas observaram que os neurônios humanos conseguiram receber sinais do mundo exterior e se conectar a outras células dos bichos. Em alguns testes, eles também responderam a estímulos e participaram de processos relacionados à aprendizagem. A expectativa é que o modelo possa ajudar no estudo de condições como autismo e esquizofrenia. A pesquisa também levanta uma questão ética. Até que ponto é aceitável inserir células humanas em animais? O estudo destaca, portanto, a necessidade de discussão e regulamentação sobre esse tipo de experimento.
3: Será que o camundongo vai continuar gostando de queijo?
2: Ah, pode ser que sim. Nós gostamos,
3: nós
2: né?
3: Nós também gostamos.
2: Uhum. Né? Ó, pode ser que ele goste de outras coisas mais também.
3: É? É. Daquele chá também?
2: De várias coisas. Talvez ele nem conheça.
3: É, 6h59, aqui na capa da editoria Mundo do G1, tem um encontro importante, né? A China confirmou que o seu líder maior, né? O Xi Jinping, vai se encontrar com o Donald Trump em Washington, né? O encontro está previsto para essa semana, salvo engano, dia 24, quinta-feira, tá? Então, é uma agenda importante, né? Devem tratar de assuntos principalmente relacionados à questão comercial, mas a China fez uma crítica importante na semana passada aos Estados Unidos, depois que os americanos anunciaram, né, ou informaram ao mundo que tem aí uma estrutura de armas em órbita, né? E a China diz que os Estados Unidos precisam parar com essa questão do armamento tal, e tudo mais. Então pode ser que esse assunto também seja discutido entre a visita dos dois, né? E a gente tem um acidente diferente com um vídeo aqui na editoria Mundo do G1. Colisão de navio de grande porte com barco de pesca chinês no estreito de Singapura. As imagens foram postadas por um dos tripulantes da menor embarcação e viralizaram. Apesar dos danos, ninguém ficou ferido e a embarcação conseguiu voltar a um dos cais mais próximos do local, né? Parece coisa de filme, né?
2: Parece.
3: Você vê aquele naviozão vindo na sua direção assim. Eu imagino que não seja uma sensação das mais agradáveis.
2: Isso é terrível, terrível, Tonhão. 7 em ponto, vamos pro intervalo. Daqui a pouquinho a gente volta com mais notícia para você que está conosco na Morena FM 107,1. Até já.
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3: Bom dia, ótima segunda-feira, abençoada semana, agora 7:02.
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2: 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Marley, que ia ser rapidinho, muito rápido.

0: Do, né? Então vamos trazer mais notícia para você. São 7h02. Começa hoje em Campo Grande o primeiro congresso da Faculdade de Ciências Humanas da UFMS, realizado junto com o segundo Congresso Estadual de Ciências Humanas de Mato Grosso do Sul. Com o tema O Valor das Ciências Humanas, o evento reúne professores, pesquisadores e estudantes para apresentar projetos e pesquisas, ampliar a colaboração entre diferentes áreas e discutir a contribuição das humanidades para a sociedade. E quem faz o convite para o congresso é o professor Wayne César Freitas, coordenador do Fórum Estadual de Filosofia e Ciências Humanas de Mato Grosso do Sul.
1: Bom dia a todos. Qual a importância das ciências humanas para Mato Grosso do Sul? Você pensa que as ciências humanas são importantes para a compreensão da nossa realidade cada vez mais complexa? Ou acha que são ciências abstratas demais, distantes demais da nossa realidade? Quando não, acha que são ciências meramente ideológicas? Bom, todas essas questões serão tematizadas no nosso primeiro congresso da Faculdade de Ciências Humanas da UFMS e segundo congresso estadual de Ciências Humanas de Mato Grosso do Sul. O congresso começa hoje, dia 21, vai até o dia 25, na Universidade Federal de Mato Grosso do Sul, campus Campo Grande. Receberemos pesquisadores, professores, convidados nacionais para compartilhar conosco reflexões sobre esse tema tão importante que é a posição ou a importância das ciências humanas em nosso estado. Toda a sociedade sul-mato-grossense está convidada a participar conosco. Basta acessar o site, veja as inscrições, o evento é completamente aberto e gratuito. Serão todos muito bem-vindos.
2: Muito bem, são seis... Olha o barulho da cadeira, você
0: ai,
2: viu?
0: Ai, olha, eu fico indignada com essa sua cadeira.
2: É,
0: Todo dia eu fico olhando pra ele e falo, quando que você vai trocar essa cadeira? Será que o ouvinte ouve?
2: Ouve.
0: Me conta aqui, ó, mas ele fica toda hora, ele vai pra frente, vai pra quem é, quem é, quem é, quem
2: é. Que eu
0: vou trocar, tá, gente?
2: Nela,
0: eu vou trocar. Na próxima reportagem que vocês forem ouvir, eu vou trocar a cadeira dele.
2: Tô falando isso porque o Sandrinho tá aqui, ele vai arrumar ela. 7-4, a Fundação Social do Trabalho, a FUNSAT, oferece hoje mais de 800 vagas de emprego aqui na capital, tá? Tem oportunidade para diferentes níveis de escolaridade e também para quem ainda não tem experiência profissional, ou seja, você não tem desculpa para não ir lá, né? E retornar ao mercado de trabalho. A Cristina Ramos traz as informações para a gente.
3: Tem vaga para quem já tem experiência e também para quem está tentando entrar agora no mercado de trabalho. A FUNSAT oferece hoje 804 vagas de emprego na capital, em diferentes áreas e para profissionais com perfis diversos. Entre as oportunidades estão 21 vagas para açougueiro, 100 para auxiliar de limpeza, 9 para cozinheiro geral, 21 para motorista de caminhão e 5 para técnico de refrigeração. E quem ainda não tem experiência profissional também pode procurar a FUNSAT. São 476 vagas nessa situação. Entre elas, há 8 vagas para ajudante de obras, 32 para atendente de lojas e mercados, 3 para chapeiro, 6 para cuidador em saúde e 44 para operador de caixa. Para se candidatar, é preciso ir até a FUNSAT, que fica na rua 14 de julho, número 992, na Vila Glória. O atendimento é das 7 da manhã até as 4 da tarde. Bruna, Tonhão.
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0: Mari Chianese hoje fala sobre oportunidade para pessoas com deficiência. Uma segunda-feira de muitas chances. Bom dia, Mari. Boa semana para você.
5: Bom dia, Bruna, Tonhão, bom dia, ouvintes. Uma ótima semana para todos que estão nos escutando aqui nessa manhã. É isso, Bruna. Nessa segunda-feira, Mato Grosso do Sul terá um mutirão com vagas exclusivas para pessoas com deficiência e trabalhadores reabilitados pelo INSS. E olha só, é o Dia D da Empregabilidade para Pessoas com Deficiência, realizado em 9 municípios aqui do estado. Justamente no Dia Nacional de Luta, né, da Pessoa com Deficiência. Em Campo Grande, a ela já está acontecendo lá na Praça Ari Coelho, das 8h30 da manhã, né, vai começar os atendimentos, às 4 da tarde. E não são apenas vagas de emprego. Quem participar poderá atualizar o cadastro no Cine, receber as orientações profissionais, ajuda para elaborar currículo e informações sobre cursos de qualificação. Também haverá atendimento de instituições parceiras, com orientações sobre direitos trabalhistas e previdenciários, programas sociais e serviços voltados às pessoas com deficiência. E atenção aí também para quem mora no interior ou conhece alguém que mora no interior e está à procura de um emprego. O mutirão também acontece nas cidades de Carapó, Dourados, Ivinhema, Naviraí, Nova Andradina, Nova Alvorada do Sul, Rio Brilhante e Três Lagoas, nas casas do trabalhador de cada município. Aqui em Campo Grande são mais de 100 vagas disponíveis. Então, se você está em busca de uma oportunidade, fica aí o lembrete. O Dia D acontece nesta segunda-feira. Volto com vocês.
2: Muito bem. 7:08, neste Dia Mundial de Luta da Pessoa com Deficiência, que a Bruna chamou atenção lá no comecinho do Primeira Página, a gente propõe um olhar para além dos números e das limitações. Duas histórias mostram como acessibilidade, oportunidade e respeito fazem diferença na vida de quem quer estudar e ocupar o seu espaço. Cristina Ramos conta essas histórias e mostra o que ainda precisa mudar.
3: A luta de Geraldo começou antes mesmo de ele poder escolher os caminhos que queria seguir. Uma falta de oxigenação no cérebro no momento do nascimento resultou em paralisia cerebral. Na infância, ele tinha dificuldade para sustentar a cabeça, sentar, engatinhar, além de limitações na fala e nos movimentos. Com o apoio da família e acompanhamento especializado, Geraldo foi construindo, etapa por etapa, a própria trajetória. Hoje, está formado em jornalismo e é escritor.
6: Muitas pessoas com deficiência estão num ambiente domiciliar, em casa, com a própria família. Mas também temos que incluir essas pessoas no mercado de trabalho.
3: A história de Geraldo é individual, mas os desafios que ele enfrenta fazem parte da realidade de milhares de sul-mato-grossenses. Os números mais atualizados do IBGE mostram que 6,5% da população de Mato Grosso do Sul com 2 anos ou mais tem algum tipo de deficiência. Na educação, o Estado apresenta avanços. Em 2025, 93,9% das escolas tinham pelo menos um recurso de acessibilidade. MS também liderou o país na proporção de escolas com profissionais de apoio para alunos com deficiência, 51,4%. Mas quando o assunto é trabalho, a distância ainda é grande. Em 2022, havia cerca de 167 mil pessoas com deficiência em idade de trabalhar no estado. Só 32,1% estavam ocupadas. Entre as pessoas sem deficiência, a proporção era de 60,9%. E a diferença também aparece na renda. O rendimento domiciliar per capita médio era de R$ 1.456 entre as pessoas com deficiência contra R$ 1.749 entre as pessoas sem deficiência. É nesse cenário que entra Paula Teodoro, advogada, empresária e palestrante. Ela tem 37 anos e nasceu com osteogênese imperfeita, conhecida como ossos de vidro. A formação de Paula foi toda em escolas regulares. Hoje, ela é sócia do escritório da família e diz que sua experiência profissional foi diferente da de muitas outras pessoas com deficiência.
7: Os desafios que se pode imaginar de maneira triplicada, porque na minha época ainda não existia o Estatuto da Pessoa com Deficiência, não existia todo esse incentivo, toda essa lei de cotas, de inclusão. Então, por onde eu fui passando, as escolas iam se adaptando. Eu acredito que a sociedade, de um modo geral, tem que entender o seguinte, que ser diferente é normal. E que investir em acessibilidade não é um viés voltado somente para pessoas com deficiência. Hoje, investir em acessibilidade abre leques muito grandes, não só para atendimento de clientes, como de outros funcionários que tenham várias outras dificuldades.
3: A data de hoje é chamada de Dia Nacional de Luta da Pessoa com Deficiência. E para quem vive essa realidade, lutar não significa pedir pena, significa enfrentar barreiras que ainda existem nas ruas, nas escolas, nos espaços de trabalho e também nas atitudes.
7: O conselho que eu dou às pessoas com deficiência, irem à luta de coração aberto, sem esperar uma sociedade totalmente pronta para receber. Mas que eles estejam abertos, tenham um jogo de cintura para irem ocupando os seus espaços. E a cultura da empresa, do governo, eles têm que entender que ter acessibilidade não é uma caridade, é uma obrigação, é uma lei. E isso, de um modo geral, iria abrir portas para várias outras vertentes dentro de uma empresa, assim, de âmbito privado, por exemplo.
3: Para Paula, entre as barreiras estão a falta de acessibilidade, o despreparo e o preconceito. Ela também fala sobre a necessidade de a pessoa com deficiência não deixar que os olhares dos outros definam sua capacidade. Geraldo também defende uma mudança de olhar. Para ele, a deficiência faz parte da sua história, mas não é o que o define.
6: Ser uma pessoa com deficiência não vai me limitar à minha deficiência, à minha patologia da paralisia cerebral.
3: Cristina Ramos para o Primeira Página.
0: Muito bem, ó, só reforçando aqui que nós falamos sobre a Funsat mais cedo, o prédio da Funsat, aquele que faz o atendimento ali na 14 de julho, ele funciona até 1 hora da tarde, mas especialmente hoje, o atendimento da Funsat de forma itinerante vai ser até as 4 horas da tarde, lá na Praça Ari Coelho, naquele feirão da empregabilidade, como a gente já trouxe essa informação também, tá? O Banco Central divulgou novas regras para o Pix automático e também reforçou os mecanismos de segurança do sistema. A partir de 1º de julho do ano que vem, o Pix automático poderá ser usado em conta salário. A modalidade permite automatizar pagamentos recorrentes. Novas regras também tratam de boletos com QR Code e código de barras. Outra mudança é que instituições punidas pelo Banco Central poderão ser desligadas imediatamente do Pix em vez do prazo de 30 dias que era praticado. As regras de segurança para cobrança híbrida entram em vigor só no ano que vem. A gente vai atualizando isso para você.
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0: No sistema da Federação de Agricultura e Pecuária de Mato Grosso do Sul, a última sexta-feira tivemos arroba do boi gordo livre de fundo rural a R$ 340,86. Aqui no estado, saca de 60 quilos do milho, R$ 54,33. 7h14, vamos seguir para o intervalo, voltamos em instante e nós vamos falar sobre um festival na Universidade Federal de Mato Grosso do Sul que começa hoje e vai ser a semana toda. Fica com a gente que a gente volta em instantes. 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
1: Avenida Afonso Pena, muito perto ali de Ernesto Gás, até quase chegando na 14 de julho, tá tudo parado por ali, viu? Trânsito em vermelho, carros parados na pista, não temos informação do que tá acontecendo por ali, mas o fluxo tá intenso neste trecho, viu? Assim como está intenso também na 15 de julho, entre a Padre João Cripa e a Rui Barbosa. Então, essa região central de Campo Grande, com bastante fluxo nesse momento. A Rua Barão do Rio Branco, a Rua Rui Barbosa também, tá com o trânsito muito lento, especialmente aquelas ruas ali do centro da cidade. Segunda-feira começando, muita gente que estava desacelerado por conta do fim de semana já começa nos 220. Se você vai sair agora, muito cuidado, cautela, porque no trânsito qualquer erro pode custar um acidente por aí.
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2: Bom, a gente tem alguns eventos importantes essa semana. Na quinta-feira tem o relatório de política monetária. Amanhã, na sexta, aliás, a gente tem a prévia da inflação, né, que é o IPCA 15. E amanhã tem a divulgação da ata do Copom, né? E hoje tem divulgação da Quest, com os números de uma nova pesquisa eleitoral no Brasil. Daqui a pouquinho, o boletim Focus do Banco Central. E à tarde tem balança comercial parcial de setembro do Ministério do Desenvolvimento, Indústria e Comércio, né? Na sexta-feira, a Bolsa caiu 0,41, com o Ibovespa fechando em 185.229 pontos. Né? O dólar comercial subiu 0,11 e fechou a 5,14.
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3: Bom dia, 7:17.
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1: A Universidade Federal de Mato Grosso do Sul abre hoje a programação do Festival Mais Cultura. O evento reúne até a próxima sexta-feira, dia 25, uma programação diversificada. Música, dança, teatro, cinema, oficina, palestra, exposição, feira e rodas de conversa. E o melhor, é de graça, aberto ao público. Para falar sobre essa programação, a proposta do evento e também sobre o que o público pode encontrar a partir de hoje na cidade universitária, a gente conversa com a Lia Brambila, pró-reitora de Extensão, Cultura e Esporte da Universidade Federal. E ela participa dessa organização do festival. Lia, muito bom dia para você, tudo bem? Seja bem-vinda à Morena FM.
4: Bom dia!
1: Que bom que esse dia está cheio de energia para você, viu? Pelo seu bom dia já sentimos isso. O festival começa hoje, vai até sexta-feira. Qual que é a ideia central desse evento aí?
4: Bom, todo ano, né, nós temos o Festival Mais Cultura aqui na UFMS. E a cada ano ele vem ganhando mais força, né, não só para a comunidade interna, mas também, né, nós temos as ações para a comunidade externa, principalmente para mostrar tudo que nós temos aqui em Mato Grosso do Sul, né. Eu acho que é um momento que a universidade aproveita esse universo e fala para a população, vem para cá que nós temos muita coisa boa, muita arte, muita cultura para mostrar.
2: Quando a gente olha a programação com todas essas diversidades que vocês estão apresentando, como é que é reunir tantas linguagens da arte num mesmo evento, hein, Lia?
4: Olha, é uma loucura, né? Eu falo assim para vocês, justamente é para mostrar o tanto de opções que nós temos, o tanto de linguagens culturais e equipamentos culturais que nós temos no nosso estado, né? Há pouco tempo, saiu uma pesquisa nos jornais dizendo que Campo Grande era a capital, digamos, cultural, lembra? Mais pobre e tal. Isso não é verdade, a gente tem muita coisa boa, e só que temos que dar acesso aí para as pessoas. Então, esse ano, o Festival Mais Cultura, ele vem debatendo aí, né, o grande questionamento é, o que é arte? E com todas essas linguagens, essas oficinas, essas apresentações, a gente vai chegar aí a algum consenso aí com a população.
1: Bom, a Lia já falou, para quem está ouvindo a gente, não é voltada apenas para a comunidade universitária, é aberta para todo mundo. O que que, na prática, as pessoas vão poder participar? Chegou lá, participa do quê, Lia?
4: Olha, A programação, ele está no site do Mais Cultura, né? maiscultura.ufms.br. Também temos na página da UFMS. O que você tem? Você tem de palestras, tá? Arte em espaços públicos. Você tem, por exemplo, Crianceiras, do Poesias do Mário Quintana com Márcio de Camilo. A gente já tem para escolas hoje, às 9h30 e 14h30. Nós temos pintura do Caio Green lá no Alto Cine. Nós vamos ter filmes no Alto Cine do Roberto Iga e da um documentário sobre a Glaucia Rocha na sexta-feira. Show do Jonabu. Então, são assim, programações, e quem quiser também participar, olha só, nós temos muitas palestras, um laboratório de desenho, oficina de portagem, tudo isso as pessoas podem chegar e se inscrever, é só ver o local, né, e o horário na programação e vir participar conosco.
2: Legal, e fica o serviço então, né, Li, o Festival Mais Cultura da UFMS. Começa hoje, vai até sexta-feira, dia 25, na cidade universitária aqui em Campo Grande. A programação é de graça, aberta ao público e tem atividades em diferentes espaços do campus, né? Hoje, entre os destaques, rodas de conversa, oficinas, palestras e apresentações artísticas. A programação completa para ser conferida, para o público escolher aí a atividade e o horário que mais interessa, está lá no site do Festival Mais Cultura. Muito obrigado pela sua participação, uma ótima semana e um bom festival para você.
4: Muito obrigada, todos convidados, nossos parceiros estão conosco, Fecomércio, Sebrae, SESI, TV Morena, agradeço e temos muitas atividades aí para todos os gostos e idades.
1: Obrigada, Lia. Bom dia para você. Vamos voltar para a redação multiplataforma da RMC. A Mari continua por lá e traz mais uma notícia para a gente do portal Primeira Página.
5: Oi, Bruna, é isso, estamos de volta. E o nosso segundo destaque, pessoal, é sobre um caso que noticiamos aqui no final de semana, aqui no Primeira Página, e trazemos aí como um alerta para os ouvintes. Uma idosa de 70 anos, ela perdeu quase 50 mil reais depois de cair em um golpe após pesquisar sobre investimentos na internet. Ela é aqui de Campo Grande. Ela contou, pessoal, à polícia que pesquisou sobre investimentos em um site de buscas e depois disso, ela recebeu uma mensagem de uma suposta empresa. Na sequência, veio também o contato por telefone com orientações sobre como fazer o investimento. E atenção para o detalhe. Seguindo as instruções recebidas, a vítima fez 6 pagamentos, entre PIX e boletos, que somaram aí mais de 49 mil reais. Foram 4 PIX e 2 boletos, com valores que chegaram aí a 16 mil reais em uma única transferência. E o que aconteceu depois? A promessa era que aquele dinheiro renderia e traria ganhos financeiros, mas o retorno aí nunca aconteceu. O caso foi registrado como fraude eletrônica e será investigado pela Polícia Civil. Então fica o alerta, se você pesquisar sobre investimentos e logo depois alguém entrar em contato oferecendo uma oportunidade, desconfie. Não faça transferências antes de confirmar quem está por trás da oferta, pesquise a empresa por canais oficiais e desconfie de promessas de lucro fácil ou de pressão, né, para fazer pagamentos rapidamente. Porque nesse caso, uma pesquisa na internet terminou com um prejuízo aí de quase 50 mil reais para morador aqui de Campo Grande. Volto com vocês.
2: É a tal da internet, né? Indispensável nos dias de hoje, mas um terreno que exige muito cuidado e atenção, como, por exemplo, a próxima notícia que nós vamos trazer para você, tá? A suspensão das transmissões ao vivo no Discord já produziu um efeito concreto no monitoramento de crimes digitais. O número de pedidos para derrubar lives na plataforma caiu 43%. O dado é do Núcleo de Observação e Análise Digital da Polícia Civil de São Paulo, que monitora mais de 2 mil perfis. Antes da suspensão eram, em média, 95 pedidos. Depois da medida, essa média caiu para 54. Mas o que significa um pedido de derrubada? Na prática, quando os investigadores identificam uma transmissão ao vivo que envolva uma situação de crime, eles podiam pedir ao Discord que interrompessem aquela live. Ou seja, não era um pedido para suspender o Discord inteiro, mas para tirar do ar uma transmissão específica que estava sendo usada naquela situação.
1: E muito mais, viu? Essa questão da proteção às crianças merece uma atenção de todos nós. O governo federal prepara uma nova regra para aumentar a proteção deles no ambiente digital. A proposta define prazos para que as plataformas comuniquem à Polícia Federal situações de risco e casos de violência. A Cristina Ramos volta e explica como deve funcionar essa estrutura.
6: A proposta está baseada em uma nota técnica da Secretaria Nacional de Direitos Digitais do Ministério da Justiça. Pela regra em discussão, se uma plataforma identificar uma situação de risco crível, iminente ou em curso à vida, à integridade física ou psicológica, à liberdade ou à segurança de uma criança ou adolescente, a Polícia Federal deverá ser informada em até 12 horas. Nos casos que envolvam violência sexual, o prazo previsto é de até 72 horas. Outras situações de exposição ou violência no ambiente digital terão prazo de até 7 dias. A proposta também prevê um Centro Nacional de Proteção à Criança e ao Adolescente dentro da Polícia Federal. A estrutura deve receber e fazer a triagem das comunicações enviadas em grande volume pelas empresas de tecnologia. Para elaborar a proposta, o Ministério da Justiça discutiu a regulamentação com representantes de empresas como Roblox, Google, Meta, Discord, TikTok e Netflix. A nota técnica foi concluída em agosto e encaminhada à direção da Polícia Federal e à Agência Nacional de Proteção de Dados. A medida ainda está em elaboração. Bruna, Tonhão.
2: 727, o Brasil já registrou 86 tornados entre janeiro e agosto deste ano. É o segundo maior número da série histórica, atrás apenas de 2025, quando foram contabilizadas 147 ocorrências. Mato Grosso do Sul tem destaque nesse cenário. Dourados aparece entre as cidades brasileiras com mais registros de tornado desde 2018, com 9 ocorrências. O desafio agora é melhorar os alertas. O SEMADEM e o IMET não geram avisos específicos para tornados. A informação é muito rápida, o que dificulta a previsão e a emissão de alertas com antecedência. Especialistas explicam que a ocorrência depende de variações do vento próximo ao solo e de mudanças de direção e intensidade em menos de 1 quilômetro da superfície. No Paraná, por exemplo, a Defesa Civil registrou 8 tornados em 2026. 2 deles em um intervalo de apenas 24 horas. O objetivo é conseguir identificar com mais precisão as condições favoráveis e dar à população mais tempo para se proteger.
1: A primavera chega amanhã e também deve ser marcada pelos temporais. O cenário para os próximos 3 meses é de temperatura acima da média histórica, com chuvas acima da média e de temporais com risco de alagamentos, quedas de árvores e ventos fortes. Ainda de acordo com especialistas, são alertas meteorológicos que orientam o poder público a tomar decisões para enfrentar os eventos climáticos. Ouça o que dizem os meteorologistas Vitor Takau, da Climatempo, e Guilherme Borges.
7: Não será ainda aquela chuva regular, serão dias com temporais que devem alternar sim com períodos mais secos. Então bastante atenção justamente a isso, e principalmente destaque para o extremo sul do estado de Mato Grosso do Sul, que deve contar aí sim com episódios de chuva mais intensa, mais recorrentes.
8: A gente tem uma preparação em questão de comportamento da chuva, saber se ela vai estar mais ou menos intensa, como vai estar essa questão também de característica da chuva. A gente sabe, e por estudar, né, a meteorologia, que a chuva da primavera ela é um pouco diferente da chuva do verão.
2: 7h29, com tanta possibilidade de instabilidades causadas pelo El Niño e a chegada da primavera, a estação com mais tempestades está aí no nosso radar, né? A gente lembra das 300 árvores que caíram este mês aqui em Campo Grande, só no último tempo mais severo. Vamos ouvir a Daiane Zanella, é gerente de arborização e auditora fiscal de meio ambiente da Secretaria de Meio Ambiente de Campo Grande, sobre os sinais que a população precisa ficar atenta, né? Para aquelas árvores que estão correndo mais risco de queda.
9: existem sinais que merecem atenção. Inclinação recente ou acentuada, raízes expostas ou levantadas, rachaduras no tronco, cavidades e galhos de grande porte suspensos. A avaliação técnica é fundamental, porque cada caso precisa ser analisado individualmente. Para tanto, a população pode solicitar a avaliação técnica da árvore pelo portal de solicitações da arborização, disponível no site oficial da Prefeitura de Campo Grande, na página da SEMADES, ou presencialmente na Central de Atendimento ao Cidadão, das 7h30 às 1h30. Em situações de emergência e casos de árvores já caídas, orientamos que a população entre em contato com a Defesa Civil pelo telefone 199 e, para solicitar a retirada de troncos e galhos já caídos, ligue para 156. Orientamos que a população não se aproxime nem tente remover árvores ou galhos, especialmente quando houver contato ou proximidade com a rede elétrica.
1: E hoje, no Dia da Árvore, a Daiane fala também sobre a importância da população buscar o guia de arborização da cidade antes de plantar uma delas. Vamos ouvir.
9: A árvore é um organismo vivo que cresce e se transforma. E uma cidade arborizada exige planejamento e manejo técnico adequado. Campo Grande possui um plano diretor de arborização urbana desde 2011. E desde então, os plantios são planejados com critérios técnicos para definir a espécie e o porte mais adequados a cada espaço, especialmente calçadas. Atualmente, os critérios para o plantio e as listas de espécies recomendadas e não indicadas, assim como orientações sobre podas, transplantes, cuidados permanentes, estão previstos no Manual de Arborização Urbana de Campo Grande. É importante esclarecer que existe um passivo de árvores que foram plantadas em locais inadequados. De acordo com as solicitações protocoladas pela população, esses casos são avaliados pelos auditores fiscais de meio ambiente, considerando as condições da árvore, suas características biomecânicas e fitossanitárias e eventuais interferências com rede elétrica, imóveis, mobiliário urbano e circulação de pedestres. Quando uma remoção é autorizada e existe espaço adequado para o novo plantio, são indicadas espécies compatíveis com aquele local. Portanto, não se trata de ter menos árvores, mas de ter árvores mais adequadas, saudáveis e seguras para cada espaço urbano. Por isso, antes de plantar, é fundamental que a população pense na árvore adulta, seu porte, o desenvolvimento da copa e das raízes, a largura da calçada, a presença de rede elétrica e outras estruturas, garantindo o espaço necessário para o seu crescimento. A escolha de uma espécie adequada desde o início evita futuros conflitos com infraestrutura urbana e reduz a necessidade de intervenções.
1: Vamos para o nosso intervalo, são 7 horas e 32 minutinhos. Na volta do bloco, a gente fala sobre as eleições. Momento da democracia que está chegando para todos nós. Até já.
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2: Bom dia, 7h34.
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1: Bom, pelas orientações do trânsito dos nossos amigos ouvintes, nós temos o semáforo da Bom Pastor com a Quintino Bocaiúva desligado nesta manhã. Então, se você já passou por ali, já deve ter enfrentado um momento de maior movimentação. Ao longo da manhã isso vai reduzindo, né? Mas um semáforo que não funciona sempre traz um problema no trânsito. Então, alerta para você que passa por lá. A nova cartilha da redação do Enem deste ano já está disponível para os participantes. O material traz orientações sobre a prova, as 5 competências avaliadas e exemplos de redações que tiveram notas altas. A cartilha também tem versões adaptadas para participantes com dislexia, transtorno do espectro autista e pessoas surdas ou com deficiência auditiva. A redação deve ser um texto dissertativo-argumentativo de até 30 linhas. Cada competência vale até 200 pontos e a nota pode chegar a 1.000. As provas do Enem serão aplicadas nos dias 8 e 15 de novembro e a redação será feita no primeiro dia. A cartilha completa está disponível no portal do INEP para quem já quer começar a se preparar.
2: Ainda sobre o Enem 735, ele deve passar por uma reformulação a partir de 2028, né, com uma nova matriz de referência e mudanças na redação e nas questões. A proposta discutida pelo INEP é adaptar o exame à Base Nacional Comum Curricular e ao novo ensino médio. A redação, por exemplo, deve ampliar as habilidades avaliadas com diferentes formatos de texto, como artigos de opinião, manifestos e discursos públicos. Também está prevista uma mudança na forma de elaboração das questões. A ideia é exigir mais do estudante na hora de analisar e avaliar informações com situações, problemas mais claras e habilidades mais bem definidas. Outra mudança envolve o conteúdo transversal. As áreas de matemática e ciências da natureza devem incorporar competências relacionadas a conhecimentos e manifestações de matrizes africanas e indígenas. A proposta deve ser finalizada até o fim deste ano e implementada gradualmente até 2032.
1: 13 dias. Faltam menos de 2 semanas para o domingo de votação nessas eleições de 2026. E a gente continua com dicas práticas para você, eleitor. Esqueceu os números dos candidatos? Não precisa decorar. Nós já falamos aqui, vamos reforçar para você. Você pode levar uma colinha para a hora de votação. Isso pode facilitar você, pode facilitar muito para você na hora do voto, viu? A repórter Letícia Cerello explica tudinho.
11: Pode levar a famosa colinha, sim. A Justiça Eleitoral, inclusive, recomenda que o eleitor anote os números dos candidatos antes de ir votar. E olha, isso pode ajudar bastante. São 6 votos nas eleições deste ano. Então, em vez de tentar guardar tudo na cabeça, você pode preparar uma pequena anotação e levar com você. Na hora da votação, é só consultar essa colinha e digitar os números na urna. Mas atenção, a colinha é uma anotação pessoal. Não confunda isso com propaganda eleitoral. No dia da votação, não pode haver distribuição de material de campanha, pedido de voto ou manifestação coletiva. A ideia é simples. Leve seus números anotados para consultar na hora. E depois de digitar cada sequência, confira na tela o nome, a foto e o partido antes de apertar confirma. É um pequeno cuidado que ajuda a votar com mais tranquilidade e também evitar erro por causa de pressa. Volto amanhã com mais contagem regressiva para a votação. É com vocês aí no estúdio.
2: Interessante essa contagem regressiva, se a gente parar para pensar que daqui 15 dias, provavelmente, a gente vai estar analisando o resultado da eleição, né? Porque já vamos saber, né, o resultado tanto para os cargos nacionais quanto para os nossos locais aqui em Mato Grosso do Sul, né? Passa tudo muito rápido. A urna eletrônica, que virou um dos símbolos das eleições brasileiras, completa 30 anos em 2026. E a história dela começou nas eleições municipais de 1996, quando foi usada em larga escala pela primeira vez em municípios com mais de 200 mil eleitores. 2 anos depois, em 1998, o uso foi ampliado para municípios com mais de 40 mil eleitores. E nas eleições de 2000, a votação eletrônica chegou a todos os municípios do país. Ao longo desse período, a urna recebeu mudanças em segurança, auditoria e acessibilidade. Entre os mecanismos estão a chamada zerésima, emitida antes da votação, para mostrar que não há votos registrados ali, e o boletim de urna, que mostra o resultado de cada sessão. E tem mais, a urna não é conectada à internet e não possui Wi-Fi ou Bluetooth. Os programas também podem ser examinados antes das eleições por partidos e entidades fiscalizadoras. Em 30 anos, a tecnologia mudou, mas uma coisa continua no centro dos debates: segurança, fiscalização e transparência do processo eleitoral. Eu me lembro, Fabiana Arruda, que quando a gente começou a cobrir as eleições com as urnas... Primeiro que assim, como é que a gente fazia a cobertura das eleições antes da urna eletrônica? Você pegava uma cartolina, você escrevia o número da sessão na parte de cima, fazia um... tipo como se fosse um quadriculado, entendeu? Você escrevia o número da sessão lá em cima e escrevia o número dos candidatos. Aí o que, que você fazia? Você colocava lá, na sessão tal, o candidato Fabiano Arruda obteve tantos votos. A candidata Bruna Mendes obteve tantos votos. E você ia trazendo sessão por sessão.
12: Nesse caso aí, a Bruna ia ter mais voto que eu.
2: E aí você somava.
12: Com certeza, não tem nem dúvida disso.
2: Somava na calculadora. Somava no lápis. Entendeu? Você entrava para uma eleição e você ficava ali fazendo essas contas e dando resultado para o ouvinte. Para o ouvinte ter uma noção de como estava o desempenho do candidato dele. Que coisa, né?
12: Tonho, bom dia para você.
2: Não faz tanto tempo assim não, viu, Fabiano?
12: Não faz tanto tempo, né? Não faz, né?
2: Não.
12: Bom dia para você.
2: Em minha defesa, eu digo que não faz tanto tempo.
12: Para a Bruna, para o Júlio, ótima semana para os nossos ouvintes. Para você ver que era uma realidade da época e é meio fora de qualquer propósito ou lógica imaginar que a gente tivesse um trabalho parecido com tanta tecnologia como existe hoje. O sistema eletrônico e a votação no Brasil é reconhecida no mundo inteiro pela segurança e de muitos ataques que esse processo já sofreu. Nunca houve nenhuma prova, sempre isso as autoridades da Justiça Eleitoral acabam falando eleição a eleição.
2: Mas a desconfiança também sempre existiu, sabe? Eu me lembro muito bem que naquela época, uma coisa que deixava todo mundo oriçado ou de cabelo em pé, é assim, quando o juiz eleitoral chegava 2 horas da manhã, ele olhava e falava assim, olha, não vai dar para contar os votos até o dia amanhecer. Que a gente faz? Chama o comandante da Polícia Militar, vinha o comandante da Polícia Militar e fala assim, olha, bota aí 10, 12 soldados aqui e nós vamos fechar o fórum, vamos dormir e depois a gente volta no outro dia e recomeça a contagem dos votos. Isso aí no outro dia dava uma polêmica danada, porque às vezes, por coincidência, o resultado mudava, né? Porque você estava numa região do estado ou da cidade que você tinha a preferência de um candidato, aí você fazia essa pausa, o candidato estava na frente, você retomava no outro dia, o candidato perdia, aí os caras assim, a eleição foi decidida com a parada da madrugada.
12: Então tem tudo
2: tem
12: isso,
2: tudo,
12: né?
2: Isso.
12: É bom esse, é fundamental e é que riqueza de detalhe, Tonhão, para trazer agora, para nesse
2: Fiz contexto, muita eleição assim.
12: Nesse contexto de tantas desconfianças, de lembrar o quanto era inseguro aquele processo.
2: É. Entendeu? Fiz
12: então,
2: muita eleição
12: se
2: assim.
12: Se existe tecnologia e recurso hoje, o que é possível se um dia for debater, é aprimorar o que está e não retroceder nessa questão manual toda que seria em relação à própria tecnologia, né? Então vamos acompanhar todos esses processos que são públicos. Hoje, por exemplo, deve terminar a geração das mídias que vão preparar as urnas eletrônicas.
2: Que é geração de mídia?
12: Pois é. É tudo aquilo que vai de informação para a urna, né? Do candidato,
2: nome do eleitor,
12: número do eleitor,
2: nome do
12: tudo
2: candidato.
12: Isso. Exatamente.
2: Isso é geração de mídia.
12: Exatamente. Então, o trabalho começou na última quinta-feira. Segundo o Tribunal Regional Eleitoral, cerca de 18 mil mídias serão preparadas com os dados e sistemas necessários para votação. Depois dessa etapa, os dispositivos serão encaminhados às zonas eleitorais, onde continua a preparação das urnas com carga, testes, conferências e lacração. Todo esse processo é acompanhado por representantes de entidades fiscalizadoras e segue procedimentos de segurança e cadeia de custódia. Agora a gente vai ouvir o juiz Carlos Alberto Garcete de Almeida, responsável pela geração das mídias, que fala sobre essa etapa e procedimentos de segurança adotados pela Justiça Eleitoral, que, segundo ele, até hoje não tiveram a sua segurança técnica colocada em xeque.
13: O trabalho é feito e nós temos observadores internacionais que estão aqui hoje e nós temos os representantes das entidades como a Ordem dos Advogados do Brasil, o Ministério Público Eleitoral, enfim, todos estão aqui e eles podem acompanhar ali esse trabalho a partir de agora. O trabalho é público, é feito diante de todos para que todos possam acompanhar e os técnicos estão ali. Então, muitas vezes quem quer fazer questionamentos mais técnicos, todos eles estão à disposição e para esses esclarecimentos. Desde dezembro do ano anterior, primeiro tem um ato público em Brasília em que as urnas ficam devassadas lá e os partidos todos são convidados a participarem lá. Então começa nesse primeiro ato. E lá as urnas podem ser realmente analisadas profundamente por quem quiser trazer especialista de qualquer área para acompanhar. Então começa lá. E depois disso nós temos várias cerimônias que são feitas sempre com acompanhamento público, com a participação de técnicos, sempre seguindo estritamente a cadeia de custódia. Quando tudo é assinado por todos, é lacrado, é selado, é numerado, e aí nessas camadas todas, que são diversas, é que a gente sempre tem esse sucesso que nós temos até hoje com as urnas eletrônicas, né? É uma credibilidade que é nacional, que nunca foi colocada em risco com nenhuma argumentação de natureza técnica. Claro que existem teorias de conspiração, mas nada, nada, absolutamente nada até hoje colocou em xeque ou pôs em dúvida nada a respeito da lisura das urnas eletrônicas.
2: É interessante essa fala do juiz, né? Quem é juiz eleitoral ou já foi juiz eleitoral, com certeza se lembrou da história que eu contei aqui. E sempre existiu algum tipo de teoria da conspiração. De vez em quando eu ainda recebo um texto dizendo que a gente vendeu a Copa de 98, viu, Fabiano Arruda?
12: Algumas teorias da conspiração aí, viu, Tonhão? E hoje o Tribunal Regional Eleitoral, ele começa uma série de atividades relacionadas ao teste de integridade da votação eletrônica. As ações serão conduzidas pela Comissão de Auditoria e fazem parte desses procedimentos de fiscalização, verificação de segurança do sistema eletrônico de votação. A primeira atividade, segundo informações que foram divulgadas pelo próprio Tribunal Regional Eleitoral, será o treinamento dos auxiliares de auditoria. Outra etapa prevista para o dia 3 de outubro, véspera do primeiro turno, a partir das 8 horas da manhã, no auditório do TRE, serão escolhidas as urnas eletrônicas que participarão do teste de integridade e do teste de autenticidade. Esses movimentos todos são públicos, as pessoas podem acompanhar ou representantes das sociedades acompanham. São públicos esses processos. No dia 4 de outubro, a data do primeiro turno, será realizado o teste de integridade das urnas a partir das 7 horas da manhã no Fórum Eleitoral e no colégio, um colégio aqui de Campo Grande. Caso haja segundo turno, uma nova auditoria será realizada no dia 25 de outubro. Então são passos, são processos, são etapas que fazem parte do calendário eleitoral. Nesse caso, tudo relacionado à urna e as pessoas têm como acompanhar se tiverem dúvidas sobre isso, viu, Tonhão?
2: Uma coisa que eu acho legal do processo eleitoral brasileiro, que ele é feito para o eleitor, que é o cidadão, o chefe, que está analisando quem é que ele vai contratar para tomar conta do Estado, do país, nos diversos cargos que a gente tem. Mas é um processo, Fabiano, que ele é tocado pela sociedade. Você tem aí um batalhão de servidores da Justiça Eleitoral que trabalham e trabalham muito para organizar todo esse processo, mas você também tem um número muito significativo de pessoas da sociedade que acabam se envolvendo diretamente para que o eleitor consiga fazer as suas escolhas. É fiscal, é mesário, é presidente de sessão, são as pessoas da segurança pública, ou seja, existe todo uma organização que, se você for olhar com mais calma e cuidado, é tocada pela própria sociedade.
12: Exatamente, Tonho, exatamente. E hoje começa mais esse processo, é importante que as pessoas estejam acompanhando e, se tiverem dúvidas, processos são públicos, né? Então é fundamental essa participação dessas etapas que fazem parte de todas as eleições. Agora, então, hoje começando mais uma delas. Tonhão, Bruno.
2: Amanhã o senhor volta?
12: Se Deus quiser, Tonhão.
2: Se Deus quiser e a Virgem de Cacupê dá uma forcinha pra nós.
12: Ótima semana, viu? Ótima Obrigada. Semana pra todo mundo.
1: Obrigada, boa semana para você também. Agora são 7 horas e 49 minutinhos, é o momento da previsão do tempo por aqui.
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1: Oi, Lorraine.
5: Oi, Bruna Mendes.
1: Bom dia, como estás?
5: Estou ótima, segundou, né?
1: Segundou, né? Semana novinha começando, energia lá no alto.
5: Boa, tava de folga fim de semana.
1: Eu também. Ai, então, delícia. Olha, bom demais. Ó, só pra te dizer que mais cedo nós já falamos sobre o prognóstico da primavera. Uhum. Nós já falamos um pouquinho do que está por vir, né? É, a partir dessa nova estação. Ela chega amanhã. Deve ser marcada pelos temporais. É um cenário de 3 meses com temperaturas acima da média histórica, com possibilidade de calor intenso em várias regiões do estado. Também a expectativa de chuvas acima da média e de temporais, com risco de alagamentos, quedas de árvores e ventos fortes. Ou seja, o clima de primavera mesmo. Primavera e verão, normalmente a gente tem isso. Calor, chuva. E especialmente agora com a atuação do El Niño mais intenso.
5: Mais ainda, Bruna.
1: A gente pode ver, né, isso acontecendo praticamente todos os dias por aqui. Mas antes de amanhã, nós temos o hoje para viver. E quem 7h50 acaba saindo de casa um pouco mais tarde, né? Entra no trabalho 8h30, vai para o comércio mais ou menos por 9 horas da manhã. Como é que vai ser o nosso dia hoje?
5: Olha, em Campo Grande a gente tem aí previsão de um tempo mais firme, bastante quente hoje, segunda-feira. É, Mato Grosso do Sul segue aí sob uma influência de uma área de baixa pressão entre o Paraguai e o sul do Brasil. E também vem aí a aproximação de uma frente fria, tá? Esse cenário mantém condições para chuva forte e temporais, com possibilidade de granizo, principalmente no sul, lá na região de Dourados, no sudeste, ali mais pro lado de Porto Murtinho, e também no sudeste de Mato Grosso do Sul. Em Campo Grande, o dia será de sol e muitas nuvens à tarde, com máxima de 32 graus, e à noite essa nebulosidade diminui, mas a gente não tem previsão de chuva hoje aqui para Campo Grande por enquanto. Essa chuva fica só nessas regiões que a gente falou, sul, sudoeste e sudeste de Mato Grosso do Sul. Tem também previsão de uma chuva mais lá ao norte de Mato Grosso do Sul, mas as outras áreas, incluindo aí a capital, hoje tempo bastante firme. Você falou bem que vai ser uma estação com bastante variação, então amanhã a gente já tem aí, com essa aproximação da frente fria, chuva prevista para todo Mato Grosso do Sul, viu, Bruna? Todas as regiões, incluindo aí também Campo Grande, algumas cidades mais ali ao sul do estado, tem previsão de chuva bastante intensa. A gente segue acompanhando e vai também atualizando os nossos ouvintes. Só para lembrar que a primavera começa amanhã, 22 de setembro, exatamente às 9 horas e 5 da noite, no horário de Brasília. Portanto, 8 e 5 da noite aqui em Mato Grosso do Sul.
1: Então, até amanhã. A gente reforça um pouquinho mais sobre a chegada dessa nova estação. Beijo, bom dia para você.
5: Bom dia a todos.
0: Esporte.
2: Vamos começar com a Série B, B de Bruna, porque tem líder novo no pedaço, né? Com a vitória na sexta-feira contra o América por 1-0 e a derrota do Novo Horizontino para o Ceará por 2-1, o Vila Nova assumiu a liderança da Série A com 51 pontos. O Fortaleza tem 51, é o segundo colocado. O Novo Horizontino, que foi líder até recentemente, agora é o terceiro colocado com 50 pontos. E o Juventude, outro líder que estava liderando a Série B, caiu para a quarta posição, tem 50 pontos. Juventude, que no sábado perdeu para o Sport por 2-1. Né? O que a gente tem na Série B de importante hoje é o jogo entre Criciúma e Operário. Esse jogo é às 6h30, horário aqui de Mato Grosso do Sul. E por que ele é importante, né? Porque o Criciúma tem 47 pontos. Se o Criciúma vencer, o Criciúma pode voltar ali, né, pro pódio da Série B, terceiro, quarto colocado, né? Dependendo muito de como for essa vitória do Criciúma, né? Então a Série B segue hoje com Criciúma e Operário, e tem também Cuiabá e Náutico. Além dessa ponta aí da Série B, a gente tem na parte de baixo da tabela o Avaí na 17ª posição com 30 pontos, o Londrina é o 18º colocado com 28 pontos, o América é o 17º, é o 19º colocado com 17 pontos, e a Ponte Preta, não é que a Ponte Preta venceu, rapaz. Ponte Preta venceu no fim de semana, estabeleceu um recorde de sequência negativa na Série B, venceu o CRB por 1-0, né? Nunca um time havia ficado tanto tempo sem vencer na Série B. Mas é muito triste a situação da Ponte Preta. Segundo diretores, é uma situação de praticamente insolvência, viu, Bruno? Está bem feia a situação da Ponte Preta.
1: Tonhão, tem algumas outras notícias aqui do esporte ainda. O Brasil fechou a etapa da Hungria da Copa do Mundo de Ginástica Artística com 5 medalhas, 2 delas de ouro. Flávia Saraiva foi o grande destaque brasileiro. Ganhou ouro na trave e também conquistou prata no solo e nas barras assimétricas. Na trave, Flávia dividiu o pódio com Rebeca Andrade, que ficou com a prata. A brasileira também foi prata no solo. Outro ouro do Brasil veio com Arthur Nori, que foi campeão na barra fixa. Ele apresentou uma série sem erros e terminou em primeiro. No solo, Lorenzo Oliveira também garantiu uma medalha para o nosso país. A etapa da Hungria foi considerada muito importante para a preparação aí para o Mundial, que será disputado em Roterdã, na Holanda, de 17 a 25 de outubro, no mês que vem.
2: Muito interessante você ver nomes diferentes da ginástica e você vê que quando você escolhe o caminho correto na organização do esporte, os resultados vêm. Foi assim com a ginástica.
1: A seleção brasileira masculina de vôlei está garantida nos Jogos Olímpicos de Los Angeles em 28. A vaga veio com o título e com a vitória sobre a Argentina por 3-0 no Maracanãzinho, no Rio de Janeiro. Comandado por Bernardinho, o Brasil fechou o torneio pré-olímpico sul-americano com uma campanha invicta. Foram 5 vitórias em 5 partidas e a equipe chegou à decisão depois de uma sequência de bons resultados.
2: Apesar do bom resultado, talvez seja a pior seleção masculina de vôlei dos últimos 20 anos. O Brasil precisa retomar o trabalho de formar novos valores. Ontem, por exemplo, há quem diria, antes do jogo começar, que a Argentina era a favorita. Olha só o que virou do nosso vôlei masculino.
1: E na areia, hein? O Brasil é penta no futebol de areia. A seleção brasileira conquistou o pentacampeonato na Copa do Mundo de Beach Soccer. A decisão foi neste domingo contra a Bielorrússia e o Brasil levou a melhor por 4-0. O título marca uma conquista de futebol de areia brasileiro numa competição mundial. Marca mais uma conquista, né?
2: E o que é interessante nessa seleção é que ela tem jogadores que os pais foram campeões pela seleção brasileira de futebol de areia. Um esporte que o Brasil domina, né? Pela qualidade dos jogadores e também pela forma como trata esse esporte, né? O Brasil adora esse esporte. Então, você vê que o bastão foi passando de geração para geração, o que não acontece com a seleção de futebol de campo, né? Por falar em campo, ontem a gente teve o fechamento da 28ª rodada do Campeonato Brasileiro. A rodada começou no sábado com empate entre Galo e Chapecoense, 1-1.

0: afundando o Internacional, que demitiu o Pezzolano por conta dessa derrota. O Everton fez uma partida espetacular contra o seu ex-clube, não tomou gols e o jogo entre Grêmio e Palmeiras terminou em 0-0. Né? O seu Corinthians, Bruna, seu Corinthians levou um sacode do Fluminense por 3-1 e a informação que se tem é que o Marcelo Paz chegou aí, demitiu o Fernando Diniz. Aí foi parado no caminho pelos jogadores, que chamaram ele para uma conversa e falaram assim: olha, vamos manter o homem aí, né? Mas a situação do Diniz está praticamente insustentável no Corinthians, né? O Cruzeiro venceu Vitória de virada por 3-1 e o Flamengo venceu o Bragantino por 2-1, o mesmo resultado de Furacão e Bahia. Com isso, o Flamengo é o líder do Campeonato Brasileiro com 60 pontos e 71% de aproveitamento. O Palmeiras tem 57, 67% de aproveitamento. O Furacão segue na terceira posição com 49. O Fluminense subiu uma posição, é o quarto colocado com 48. E o Bahia desceu uma, é o quinto colocado com 46. A zona de rebaixamento tem Grêmio 29, Inter 28, a dupla de gigantes do Sul, né? É na zona de rebaixamento. O Remo tem 23 pontos e a Chapecoense tem 18 pontos apenas. Agora a gente fala de seleção brasileira, porque o Campeonato Brasileiro entra na pausa da data FIFA.
1: Muito bem. A gente faz uma pausa também, a gente só volta amanhã agora, tá? É uma pausa um pouco longa, mas eu sei que você vai ficar com saudade. Tem mais notícia, tem mais informações para você ao longo de toda a nossa programação. Você fica agora com a nossa programação musical. O Primeira Página volta amanhã, 6:30 da manhã, e nós vamos esperar você por aqui, tá bom? Um ótimo dia, uma boa semana para você e até lá.
0: Vamos fazer um combinado que você tenha uma ótima segunda-feira e a partir dela uma semana abençoada. Julião Arruda. Ah, Julião Arruda, hein? Tá pronto, preparado. Bom dia.
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4: Muito bom dia, uma semana extraordinária, espetacular para você conectado na Morena FM. E aí, como é que foi o seu final de semana? Tudo bem? Tudo easy por aí? Se divertiu, descansou, curtiu com qualidade de tempo a família, os amigos? Que bom! Eu sou o Júlio Arruda e a partir de agora, vamos juntos nessa viagem de primeira classe, né? O nosso classe executiva que está entrando no ar. Nós vamos juntos até às 11 da manhã nesta segunda-feira, 21 de setembro, início de semana. A primeira do classe de hoje, The Cranberries com Linger.

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Fechou nosso primeiro bloco do Classe de hoje. A voz marcante, inconfundível do Frejá no Barão Vermelho, por você. Ouvimos ainda neste primeiro bloco Phil Collins com The Same Moon, I Don't Want to Get Hurt com Roxette e também The Cranberries, atrações que iniciam muito bem a nossa programação do Classe Executiva, edição de segunda-feira, 21 de setembro de 2026. 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

0: Morena FM 8:17. Bom dia.
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0: Informações do trânsito direto da nossa redação com a nossa repórter Cristina Ramos. Bom dia, Cristina.
2: Bom dia, Júlio e ouvintes da Morena FM. Teve um acidente na rua Anduí, próximo do Mercadão Municipal, ali com a 26 de agosto. A polícia está no local, mas não há notícia de feridos. O trânsito está sem congestionamento por lá. Para quem está circulando na rua Coronel Antonino com rua do Rosário, tem semáforo quebrado, desligado na região. Nesse momento, são vários os pontos de alto fluxo de veículos com trânsito mais lento na Afonso Pena, entre Ernesto Geisel e 14 de julho, na própria 14, entre Calage e 7 de setembro, Fernando Corrêa da Costa, Joaquim Murtinho e Júlio de Castilho também têm pontos de atenção para trânsito congestionado. E é importante que o nosso ouvinte saiba que começaram as obras ali na rotatória da Euler de Azevedo com a Tamandaré e já tem notícia de trânsito congestionado por lá. Júlio, volto com você.
0: Obrigado pelas informações, Cris.
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Ana Vitória e Nando Reis, N. Night Shift com The Commodores. Aqui na programação do Classe Executiva, em instantes eu trago para você o nosso destaque. Tem a música do dia.

0: Por FM 8:32.
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0: A nossa música do dia é um grande sucesso da banda Roupa Nova, lançado originalmente no álbum homônimo de 1982. A música foi escrita pelo Mariozinho Rocha e Luiz Otávio Barnier. Ficou muito famosa na época por fazer parte da trilha sonora da novela Jogo da Vida, exibida pela TV Globo. O Roupa Nova regravou a faixa em projetos especiais ao longo dos anos, incluindo versões acústicas e uma releitura comemorativa no projeto Roupa Nova, 40 anos. A letra usa o sol e a luz como metáforas para a esperança, a resiliência e a força que cada pessoa tem por dentro. Nosso destaque é a nossa música do dia, Clarear, Roupa Nova.
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0: Hora do nosso classe executiva, Steve Winwood com While You See a Chance. Ouvimos ainda no nosso destaque a nossa música do dia, sucesso. Mais um, né, dos grandes sucessos da banda Roupa Nova Clarear. Já já tem mais sucessos, tem Glenn Frey, tem Elvis Presley. Para fechar o nosso classe executiva, a primeira hora do classe de hoje. Vamos juntos até às 11 da manhã. Até às 10 tem o classe e depois tem Viva Easy. Morena FM, 15 para as 9.
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3: Olá, ouvinte da Rádio Easy, que bom ter sua companhia em mais um Música e Vinho. Hoje vamos descobrir 6 curiosidades sobre a Syrah, também conhecida como Shiraz. A primeira é exatamente essa: Syrah e Shiraz são a mesma variedade de uva. O nome Syrah é tradicionalmente utilizado na França, enquanto Shiraz ficou muito associado à Austrália. Em segundo, estudos genéticos indicam que sua origem está ligada ao sudoeste da França, resultado do cruzamento natural entre duas antigas variedades francesas. A terceira curiosidade é que no norte do Rhône, em regiões como Hermitage e Côte-Rôti, a Syrah produz vinhos considerados referências mundiais. Em quarto, seus aromas são fascinantes. Dependendo do clima e do estilo, podemos encontrar amora, ameixa, violeta, pimenta preta, ervas, defumado e até notas de carne curada. A quinta curiosidade é a mudança de personalidade conforme o clima. Em locais mais frescos, tende a apresentar maior frescor e notas de pimenta e flores. Em regiões quentes, pode mostrar muita fruta madura, corpo e potência. E a sexta vem da Austrália, onde a Shiraz encontrou enorme prestígio e participa de alguns dos grandes vinhos do país, especialmente em regiões como Barossa Valley. Portanto, quando encontrar Syrah ou Shiraz no rótulo, lembre-se, a uva é a mesma. O estilo pode ser completamente diferente, mas a uva é a mesma. Quer sugerir um tema para o nosso próximo Música e Vinho? Vai lá no meu Instagram, @jonas.sommelier. Deixe sua sugestão. E agora, fique com o som de Paralamas do Sucesso.

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0: Essa música é do início dos anos 60, mais precisamente 1961. Sucesso do eterno rei do rock and roll, Elvis Presley, com Little Sister. Matamos saudades também com o Glenn Frey, The Heat Is On. Música do filme Um Tira da Pesada. Hã? Vamos juntos com o nosso Classe Executiva, tá só começando a sua semana. E eu desejo que ela seja maravilhosa, de muita saúde, muita paz, harmonia. Você possa impactar o ambiente onde você estiver com muita gentileza, empatia, generosidade e boas vibrações. Já já mais sucessos no nosso Classe de hoje. Que bom ter a sua audiência, ela é imprescindível. FM pontualmente 9 da manhã.
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0: Sucesso Envelheço na Cidade. Temos ainda neste bloco Taylor Swift com The Fate of Ophelia e também, abrindo este bloco, Tears for Fears, um clássico, né, nos vocais do Kurt Smith e do Roland Orzabal, Sowing the Seeds of Love. 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Vamos juntos com o nosso Classe Executiva, início de semana, 21 de setembro. Quais são as suas expectativas, as perspectivas para esta semana? Seja de muito sucesso para você. 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

Os vocais do Mick Hucknall no Simply Red for Your Babies. Ouvimos também Alex Warren com Ordinary 7 Seconds e o Sunodur e a Nina Cherry, atrações do nosso Classe Executiva. O Mick Hucknall, da banda Simple Red, que usou um rubi incrustado em um dos dentes por muitos anos, antes de trocá-lo por um de diamante na virada do milênio. Você lembra disso? 999-410-107. E aí, você tá aqui em Campo Grande, curtindo a programação no seu rádio em 107.1? Tá no trabalho, desenvolvendo as suas atividades profissionais, começando mais uma semana, planejando, né, uma semana vencedora, produtiva. Está no carro, dirigindo pelas ruas de Campo Grande? Atenção, calma, cuidado, paciência. Dirija com cuidado, chegue bem ao seu destino. Isso que é importante, né? Chegar bem ao destino. Já já mais sucessos, vamos para a última meia hora do nosso Classe Executiva, edição desta segunda-feira, 21 de setembro.

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0: Muito bem, é hora de atualizar as informações nesta segunda-feira. Você começa a semana bem informado. A Letícia Cerelo está com a gente. Bom dia, Letícia.
2: Bom dia, Júlio. Pessoas com deficiência, trabalhadores reabilitados pelo INSS e empresas podem participar hoje do Dia D da Empregabilidade em 9 municípios do Mato Grosso do Sul. Em Campo Grande, a ação acontece na Praça Ari Coelho até às 4 da tarde, com mais de 100 vagas exclusivas. Tem atualização de cadastro no Cine, orientação para currículo, informações sobre qualificação e atendimento de órgãos públicos e entidades. Empresas apresentam vagas e conversam diretamente com os candidatos. A ação também acontece em Carapó, Dourados, Iviema, Naviraí, Nova Alvorada do Sul, Nova Andradina, Rio Brilhante e Três Lagoas. Quem for participar deve levar documentos pessoais, informações sobre experiência profissional e, se possível, laudo médico atualizado. E daqui a pouco eu volto com mais Morena News.
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20: A música que ouviremos no sucesso que você não esquece é uma parceria entre Samuel Rosa, Nando Reis e Lô Borges. A canção marca também um momento de virada musical do Skank e é um dos maiores hits da história da banda. Considerada uma balada psicodélica, devido à sua composição que está repleta de ambiguidades e citações semelhantes a delírios. A canção tem uma letra de extrema riqueza, tratando de um amor que faz o impossível para se concretizar. Podemos compreender o sol tratado na música como o próprio amor, principalmente no seguinte trecho da letra. O sol se põe e se vai, mas renasce no Japão. O sol é a mãe e o pai, é o pé e a mão, e além de tudo, dissolve a escuridão. O amor é isso, ele não morre. Existem obstáculos que podem ser superados, fazendo-o ser aflorado novamente. A música cita tudo que existe em par: os pés, as mãos, os dois olhos, os lábios. Tudo em dois para comparar aos dois rios inteiros sem direção. Quem seriam os rios? O homem? A mulher? Os membros que formam um casal? A resposta pode ser essa. Os dois rios inteiros são a composição de dois corpos inteiramente entregues um ao outro, sem rumo, sem limitações, para enfim seus dois lados darem as mãos e conhecerem o que a voz da vida tem para dizer. Esse sucesso embalou muitos romances nos anos 2000, mais especificamente no início de 2003, onde foi inserido como o primeiro single do disco Cosmotron, e faz parte de uma fase de mudanças do estilo musical do grupo. Ouçamos a poética Dois Rios. Skank, no sucesso que você não esquece. O céu...

0: Bem, por enquanto é isso. Mas temos um encontro marcado para mais um sucesso que você não esquece. Eu aguardo você.
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0: 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Snow Patrol com Open Your Eyes aqui na programação do nosso Classe Executiva. É o penúltimo bloco do nosso Classe de hoje. Vimos também no sucesso que você não esquece, Skank com Dois Rios. Último dia do inverno 2026. É hoje, né? E que inverno maluco, literalmente, né? Alternando frio e temperaturas altíssimas de 32 graus aqui na nossa Campo Grande. Amanhã começa a primavera, a estação das flores. É, veremos aí a nossa cidade com muitas cores dos ipês. É aquela florada bonita que deixa Campo Grande ainda mais linda, né? Já já eu volto para fechar mais uma edição do nosso Classe Executiva. Já já tem Paul McCartney. 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
2: Quando ouvimos falar em zona de conforto, imaginamos alguém acomodado. Mas ela pode ser muito mais sutil. Às vezes, a zona de conforto é continuar fazendo um trabalho que você domina perfeitamente, sem aprender nada novo, sem assumir novos desafios, nem mesmo correndo riscos. E o problema é que quando você permanece igual, o mercado continua mudando. E quem não evolui, não fica parado. Sabe o que acontece? Fica para trás. Então, de vez em quando, aceite um projeto que assuste um pouco. Faça um curso fora da sua área. Aprenda uma ferramenta nova. O desconforto de hoje pode ser a grande competência que vai abrir as portas de amanhã. E isso é alto desempenho.
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0: Fechamos muito bem o nosso Classe Executiva, edição desta segunda-feira, 21 de setembro de 2026, com Don't Get Me Wrong, Pretenders, Take It Away com Paul McCartney, atrações que encerram a nossa programação de hoje do Classe, mas você está convidadíssimo a permanecer comigo, juntos. Como é bom estarmos juntos, né? Sempre um prazer, uma satisfação, um privilégio partilhar esses momentos. E a partir de agora a gente vai com o nosso Viva Easy.
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0: Bora começar a semana de forma suave, leve e com uma playlist musical para você relaxar e curtir. Lindas canções, sucessos de todos os tempos na programação da Easy. Está começando o nosso Viva Easy de hoje.
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0: A primeira do Viva Easy de hoje é com o Michael Jackson.
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0: 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Primeiro bloco do nosso Viva Easy de hoje, Billie Eilish com Birds of a Feather, Never End Story, Limol. Relembrando, né, os bons tempos do vídeo show, impossível não ouvir esta música e lembrar da abertura, né? Don't Stop Till You Get Enough com Michael Jackson. 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

0: Um dos grandes sucessos das Spice Girls, Viva Forever. O grupo que entrou no hiato, né, definitivo lá por volta dos anos 2000, 2001, mas se reencontraram várias vezes. Em 98, a Jerry Halliwell, a Ginger Spice, deixou o grupo no meio de uma turnê mundial. Em 2000, 2001, novamente lá em 2012, 2008 e 7 também 19, elas se reencontraram de formas pontuais para algumas apresentações. Mas uma apresentação icônica, né, foi na cerimônia de encerramento dos Jogos Olímpicos de Londres, em 2012. Ouvimos também Roxy Music com More Than This e All For Love, o inesquecível Jim Cliff. Já já você fica bem abastecido com as informações. Tem mais uma edição do Morena News.
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0: Morena FM, 10 horas e 32 minutos.
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0: Muito bem, de volta para atualizar as informações, a nossa repórter Letícia Cerello. Mais uma vez, bom dia, Letícia.
3: Bom dia, Júlio. E o Festival Mais Cultura da UFMS começou hoje e segue até sexta-feira, dia 25, na cidade universitária, em Campo Grande. A programação é de graça, aberta ao público e tem atividades em diferentes espaços do campus. Hoje, às 14h, tem roda de conversa, desconcerto literário, na Casa da Ciência e Cultura. No mesmo horário, acontece a oficina de pintura manual Caio Green, no Laboratório de Pintura. Às 16h30, são duas atividades. A palestra O que é arte e a conversa Arte em Espaços Públicos, a pintura como representação de ideias. Às 19h tem a apresentação Pantanal Fabuloso e Outras Histórias, no auditório da AGEAD. As atividades e os horários estão no site do Festival Mais Cultura. E daqui a pouco eu volto com mais Morena News.
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Paul e John Oates. Fechando o penúltimo bloco desta hora da programação do nosso Viva Easy com Out of Touch. Elton John, o nosso Drops do Isto é Rock and Roll, Crocodile Rock, atrações do nosso Viva Easy. Eu vou com você até às 11 da manhã. Depois tem a transmissão do horário eleitoral gratuito e a Vera Loyo chega para fechar a nossa manhã e ficar contigo até às 4 da tarde. Na nossa super programação aqui da Morena FM, segunda-feira, início de semana. E começamos muito bem, curtindo muitos sucessos. Um alô especial para você que liga e se liga com a gente todo dia, o tempo todo. A Lu, o Milton, a Fidelma, a Laura, o Aparecido, o Alessandro, o Wilson, o Marcelo, o Luiz Felipe, todos participando, interagindo. A Dalina também passa por aqui, o Conrado. A sua interatividade é muito importante. Obrigado, Edson, pela mensagem. Vamos juntos, construindo manhãs interativas, informativas e muito musicais na Morena FM.

0: Morena FM, 15 para as 11.
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107.1 Morena FM, Easy, prazer em ouvir rádio. John Miles com Song for You. Estou encerrando a minha participação nesta manhã de segunda-feira. Desejo a você uma semana espetacular, extraordinária. Muita saúde, muita paz, muita harmonia. A gente se encontra amanhã a partir das 8, depois do Primeira Página, para juntos viajarmos, né, de classe executiva. Os maiores sucessos de todos os tempos. Já já tem a Vera Loyal depois do horário eleitoral gratuito. Fique com a gente. Ótima semana, minha última de hoje. Pintura íntima, Kid Abelha. Tchau, tchau.

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1: 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De volta com a nossa programação musical imperdível aqui na sua Rádio Easy. Eu, Vera Loi, que chega, te faço companhia até as 4 horas da tarde. Participe com a gente, a sua participação, aliás, sempre muito importante, muito bem-vinda aqui no 999410107. Eu espero que você tenha começado muitíssimo bem a sua semana e espero também que a gente só possa melhorar aí o seu dia com boas músicas. A gente continua com Elvis Presley, A Little Less Conversation.

0: sucesso aí, a balada do Lionel Richie aqui na nossa programação, no nosso Viva Easy. Nós temos agora informação, você muito bem informado também por aqui nos 107,1. A gente fala no Morena News com a Letícia Cerelo, que traz as notícias.
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0: Olá, Letícia, bom dia para você.
2: Boa tarde, Vera. O Banco Central mudou as regras do Pix e as novidades vão entrar em vigor de forma gradual até 2027. Entre as mudanças estão o uso do Pix automático em conta salário e a integração do Pix com o boleto. A partir de 1º de fevereiro de 2027, será possível escolher pagar uma cobrança por Pix ou boleto. Se os dois forem pagos por engano, o banco terá até 24 horas para devolver o dinheiro. Já o Pix automático em conta salário será liberado em 1º de julho de 2027. A função poderá ser usada para contas correntes como água, luz e internet. O Banco Central também criou uma marcação para suspeita de fraude. Nesses casos, o cliente poderá ter o envio e o recebimento do Pix bloqueados. A revisão da medida deve ser feita pelo banco em até 7 dias. E mais tarde, Alexia Schumacher volta com mais Morena News.
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0: Nora Jones com Those Sweet Words aqui na programação do nosso Viva Easy. Antes, você ouviu Lighthouse Family com Loving Every Minute. E agora nós temos a linda mensagem do Pense Nisso.
1: 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A importância do ócio. Com o passar do tempo, nós perdemos a nossa essência, o nosso lado lúdico. Perdemos a nossa singularidade, isto é, deixamos de ser criativos por não usarmos a nossa imaginação. Albert Einstein disse que enquanto a ciência é limitada, a imaginação abrange o mundo inteiro. A imaginação é a mãe de toda a criação. Pode ter certeza disso. Em certo momento nos perguntamos, quem éramos quando crianças? Com o passar do tempo, a vida nos carrega feito um rio. E nos esquecemos da nossa essência mais pura. A nossa curiosidade sobre as coisas vão diminuindo. E passamos a dar preferência por fórmulas e situações mais seguras que não exigem de nós uma busca dos porquês da vida. Passamos a não ter mais tempo para as coisas simples e buscamos somente o acúmulo de dinheiro, poder e status. Entramos no que chamamos de zona de conforto, que no bem da verdade deveria se chamar de a zona da morte do nosso criativo. A morte dos sonhos, a morte da nossa imaginação. Os primeiros sintomas, quando você está entrando nessa zona da morte, é a ansiedade e melancolia. E a sua criatividade vai aos poucos murchando, e com ela a sua luz vai se apagando. Quem éramos quando criança? Éramos ávidos por coisas novas, enlouquecidos para desvendar mistérios. Éramos cheios de ócios. Sim, o ócio, tão mal compreendido, pode ser o grande motivador de novas ideias e soluções para muitos problemas que estamos enfrentando. Existem estudos que comprovam que o ócio te leva a fazer muito mais. Foram em momentos do mais puro ócio que grandes obras musicais foram compostas. Foi no momento de ócio que Albert Einstein começou a desenvolver a teoria da relatividade, que iria transformar a humanidade. Quando éramos crianças, as nossas tardes duravam para sempre. E hoje, elas duram uma fração de segundo. Por isso, pare o tempo para voltar a ser você mesmo. Pare um pouco de focar somente nas metas, no objetivo, no resultado, na meta final. Isso é um grande erro que estamos cometendo contra nós mesmos. Porque o processo é que é fundamental. É no ato da busca que se encontram os melhores resultados. Por isso, a importância do ócio. O sociólogo italiano Domenico Di Masi, que revolucionou o conceito de trabalho, dizendo que as pessoas devem incluir no seu dia a dia um momento que tenham atividades para descansar, momentos de lazer, e conciliar isso com o trabalho e a aprendizagem. Levar a vida em loop pode parecer glamouroso, mas traz muitos perigos. Para a psicanálise, os momentos de relaxamento são fundamentais, pois é nessas horas que o cérebro começa a devanear. Essa divagação não é tempo jogado fora, pelo contrário. Divagar é caminhar pelo inconsciente e, porventura, encontrar soluções para problemas. Ter insights interessantes e preparar os circuitos para ter novas ideias. Você deve lembrar que, quando éramos crianças, nós tínhamos soluções para todos os problemas. Porque tínhamos o ócio, tínhamos tempo para a imaginação. Então, Deixe espaço para a sua imaginação. Você vai ver que, como por encanto, muitas soluções para os seus problemas surgirão. Pense nisso e não se sinta culpado pelo seu próprio ócio. Chegamos assim ao final de mais um Pense Nisso. 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
0: E a música da vida de hoje é com Beatles, Now and Then.

0: Beatles com Now and Then, a nossa música da vida de hoje. Antes, a linda mensagem do Pense Nisso. Continue por aqui com a gente, participando também das nossas promoções. E agora, o seu melhor acompanhamento no ar, na hora do almoço.
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isso, na hora do almoço, seu melhor acompanhamento. Atualizando a temperatura agora de 33 graus e a umidade relativa do ar está em 43%. Na hora do almoço, Morena. Abrindo com James Taylor, Carolina, In My Mind.

Duran Duran aqui na nossa programação com o sucesso de Save a Prayer. Nós temos agora informação do nosso trânsito, né? Como é que estarão as ruas de Campo Grande neste momento? Já já, aliás, a gente fica sabendo do nosso trânsito por aqui na programação. Enquanto isso, a gente vai de mais música. Chicago, Hard to Say I'm Sorry.

Encerrando este bloco musical com Chicago, a gente agora vai para o nosso break rápido. Já já a gente volta com mais clássicos por aqui. E eu te convido, claro, a almoçar com as melhores músicas na sua Rádio Easy. 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
1: Você sabe qual é a diferença entre educação financeira e cidadania financeira? Educação financeira é o processo em adquirir conhecimentos, habilidades e comportamentos que ajudam a tomar decisões mais conscientes sobre o dinheiro e a buscar a saúde financeira.
2: Já a cidadania financeira é um conceito mais amplo, criado pelo Banco Central, e está baseado em quatro pilares: educação financeira, inclusão financeira, proteção aos consumidores de produtos e serviços financeiros e participação cidadã. Na prática, isso significa que a educação financeira é um dos pilares da cidadania financeira.
1: Enquanto a educação financeira ajuda você a aprender a cuidar melhor do seu dinheiro, cidadania financeira envolve também o acesso a produtos e serviços financeiros, a proteção dos seus direitos e a participação nas questões relacionadas ao sistema financeiro.
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Rosa Morena, a nossa MPB por aqui na programação também da sua Rádio Easy. 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

Gino Vanelli com Living Inside Myself. Antes você ouviu Joe Egan com Back on the Road. Daqui a pouco de volta com a linda música do Eric Clapton.

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3: Quando ouvimos falar em zona de conforto, imaginamos alguém acomodado. Mas ela pode ser muito mais sutil. Às vezes, a zona de conforto é continuar fazendo um trabalho que você domina perfeitamente, sem aprender nada novo, sem assumir novos desafios, nem mesmo correndo riscos. E o problema é que quando você permanece igual, o mercado continua mudando. E quem não evolui, não fica parado. Sabe o que acontece? Fica para trás. Então, de vez em quando, aceite um projeto que assuste um pouco. Faça um curso fora da sua área. Aprenda uma ferramenta nova. O desconforto de hoje pode ser a grande competência que vai abrir as portas de amanhã. E isso é alto desempenho.
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1: O baiano Gilberto Gil, Andar com Fé, encerrando muito bem mais este bloco musical do nosso Na Hora do Almoço. Vamos aí a informações? Vamos lá. Informações no Morena News e dessa vez a gente fala com a Cristina Ramos, que traz as notícias pra gente.
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1: Olá, Cristina, boa tarde para você.
3: Olá, Vera e ouvintes. A Polícia Militar de Mato Grosso do Sul publicou a lista de aprovados em dois processos seletivos para credenciamento de professores. Os nomes estão no Diário Oficial do Estado de hoje. Os profissionais vão atuar no curso superior de polícia e no curso de especialização em ações táticas verticais do BOPE. Entre as disciplinas estão análise criminal, gerenciamento de crises, inteligência em segurança pública, tiro em ambientes verticais e rapel avançado. A remuneração é de R$ 98,45 por hora aula. O credenciamento tem validade de um ano com possibilidade de prorrogação por igual período. A lista completa dos aprovados está disponível também no portal Primeira Página. É só acessar. Volto com você, Vera.
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Daí o quinteto americano de R&B, Blue Magic, fechando este bloco musical com Just Don't Want to Be Lonely. Daqui a pouco, as últimas músicas do seu melhor acompanhamento desta segunda-feira.

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Legal, Supertramp com Free as a Bird, encerrando na hora do almoço com Lou Ross. You'll Never Find Another Love Like Mine, música que ganhou, aliás, várias versões, né? Já já nós temos no

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2: Entrando no ar mais uma edição do Sequência de Classe. Vamos juntos, né? Te convido a ouvir as melhores músicas por aqui na programação. Eu, Vera Loigo, que te faço companhia até as 4 horas da tarde. Abrindo com Brian Ferry, Don't Stop the Dance.

Linda música da Cyndi Lauper, All Through the Night, encerrando o primeiro bloco musical do Sequência de Classe, mandando aquele alô, uma excelente tarde para quem participa aqui com a gente, Joyce. Ótimo dia para você, obrigada pela sua sintonia. Pamela também tá aqui participando com a gente, 999-410-107.

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que é a nossa banda nacional com Acima do Sol. 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

Stars aqui na nossa programação, grande nome aí do rock and roll, né, dos Estados Unidos, banda aí formada em Los Angeles, isso em 1983, lá na Califórnia, maravilha, e mais uma vez aqui na nossa programação, só música boa. Daqui a pouco, de volta com Madonna, James Blunt e mais.

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Lana Del Rey com Summertime Sadness. Essa música é demais, né? Aqui na nossa programação, encerrando esta primeira hora, né? Este sucesso aí de 2012, do álbum dela, Born to Die. A gente vai virando a hora do Sequência de Classe. Já já abrimos mais uma de sucessos com Queen, tem ABBA também e outros grandes nomes. Te convido a curtir a sua tarde de segunda-feira, começar muito bem a semana aqui nos 107,1.

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Astronauta de Mármore, essa música que é uma versão, uma adaptação de Starman, do cantor e compositor italiano Lucio Dalla, exatamente, tá aí a música lançada pela banda gaúcha, que nossa, nenhum de nós, em 1989, para o álbum Cardume. É um grande sucesso, um dos maiores sucessos, né, do rock brasileiro dos anos 80 e 90, e fecha este bloco musical.

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0: Do John Bon Jovi, Santa Fé. Nós temos agora informação, mais uma edição então do Morena News por aqui na nossa programação. Dessa vez a gente fala com o Alex Schumacher, que traz as notícias.
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0: Olá, Alexia, boa tarde para você.
2: Olá, Vera. Boa tarde a todos. Uma ótima semana pra gente. Pra você que estava esperando, a UEMS abriu o prazo para pedir isenção da taxa do vestibular 2027. O pedido é de graça e deve ser feito pela internet até o dia 30 de setembro. Podem pedir o benefício estudantes de escola pública, doadores de sangue ou de medula óssea e pessoas que prestaram serviços à Justiça Eleitoral ou ao Tribunal do Júri em Mato Grosso do Sul. A solicitação deve ser feita no sistema da FAPEC, organizadora do processo seletivo. É preciso escolher o curso e anexar a documentação que comprove o direito à isenção. A UEMS oferece 1.043 vagas em 52 cursos de graduação. Quem tiver o pedido negado e quiser participar, deve pagar a taxa de R$100 até 6 de novembro. O vestibular será aplicado em 22 de novembro. O Morena News volta já.
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2: 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Tem obras que se tornam tão grandes que acabam com seus criadores. Assim aconteceu com a banda americana The Player, com a sua única e inesquecível obra. A música foi composta em 1976 e lançada em outubro de 77, e foi o único sucesso da banda. A música foi regravada em 1998 pela passageira Band Boys No Mercy, que acabou sendo tema de novela Meu Bem Querer, e teve um enorme sucesso aqui no Brasil. Como se vê, a música é mesmo matadeira. Os que interpretam passam rapidinho, mas ela, a canção, permanece para sempre. No sucesso que você não esquece, com a interpretação dos esquecidos The Players, a inesquecível Baby Come Back.

0: Então, gostou do sucesso que você não esquece dessa edição? Vamos aguardar a próxima, tá? Eu espero você. Um abraço, tchau. 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
2: E no Sequência de Classe que você está acompanhando, a gente acabou de ouvir o sucesso que você não esquece. Deixa eu mandar um abraço especial para Lilian e para o Paulo, que participam aqui com a gente. E também já vou me despedindo de você, desejando um excelente começo de semana, uma ótima segunda-feira. Para encerrar muito bem, vamos de Kings of Leon, You Somebody. E já já tem Edgar Scaff com A Hora do Café. E logo depois tem Happy Hour. Tchau, tchau e até amanhã.

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1: Muito bem, agora 4:01. Está na hora de mais uma edição da Hora do Café, a primeira da semana, né? Pois é. Salve, salve você que está aí do outro lado, curtindo a nossa programação na original de Campo Grande, Morena FM, a Rádio Easy. Depois da Vera Loio, sou eu, Edgar Scaff, até as 7:30 PM, nesse primeiro momento, com a Hora do Café, e depois 5:30 PM, para mais uma edição do nosso Happy Hour, também abrindo a semana, né, que está aí começando neste 21 de setembro. Na real, a semana começa no domingo, mas enfim, segunda-feira, como se diz aí, o primeiro dia útil da semana, nós estamos aí, chegando nessa conexão 107,1. Nosso WhatsApp é o 999410107. Se você tá afim de participar, falar alguma coisa, mandar a sua mensagem, pedir uma música, esse é o momento, fique à vontade aí. 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

14 minutos, Sixpence, Non the Richer. Breathe your name, breathe your name, breathe your name. Né? 6 centavos não deixam ninguém mais rico. É mais ou menos isso o significado do nome dessa banda aí. Tá certo, não deixa não, né? Agora são 4:14, só repetindo a hora certa pra você. Na sequência, após o breve intervalo comercial, a gente vai com mais uma edição da música do dia, que hoje foi para o Roupa Nova. Tá bom? Daqui a pouquinho você confere qual do Roupa vai tocar pra você.

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0: Vai fechando o segundo bloco aí do nosso Hora do Café nesta segunda-feira, 21 de setembro. Valeu, pessoal. Nós vamos agora com o intervalo comercial primeiro, né? Vamos com o intervalo. Na sequência também tem o barista, o João Kallström, que vai falar um pouco mais desse, alguma coisa a respeito desse mundo do café, né? Você que gosta, você que é fã. Então fique aí ligado, ligada, para saber aí qual vai ser, né, a proposta de hoje do João Kallström, mas isso após o intervalo comercial.
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0: Vamos agora com a Alexia Schumacher. Boa tarde, Alexia.
2: Olá, boa tarde para você, Edgar. Boa tarde a todos. A primavera começa amanhã em Mato Grosso do Sul. A estação deve vir com uma mistura de calor forte, chuva e temporais. A previsão da Climatempo aponta temperaturas acima do normal em algumas regiões e ondas de calor ao longo da estação. E tem um número que chama a atenção. O estado pode voltar a ter dias com temperaturas na casa dos 44 graus. É uma referência ao que já aconteceu e ao potencial de calor extremo nesta primavera. As primeiras ondas de calor podem aparecer já em outubro e novembro e dezembro devem ter os períodos mais intensos. Ao mesmo tempo, a chuva deve ficar acima da média, principalmente no sul do estado, com possibilidade de temporais, vento forte e granizo. Em Campo Grande, a temperatura deve ficar um pouco acima da média. Volto daqui a pouquinho com o trânsito e às 5h30. Vem junto com a gente porque o Rap está cheio de conteúdos. Até lá.
0: Até lá. Obrigado pelas informações, Alexia.
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4: Aqui quem fala é João Kallstrom, especialista em cafés e apaixonado por gastronomia. Você já parou na frente da prateleira de cafés, olhou para aquelas embalagens lindas e se sentiu perdido com tantos termos? Hoje eu vou te ensinar a ler o que realmente importa. Aprender a ler o rótulo de café é o primeiro passo para você elevar o nível da sua experiência gastronômica e entender o que está colocando na sua xícara. A primeira coisa que você deve observar é a nomenclatura. No mercado, você vai encontrar basicamente três categorias: o tradicional, o gourmet e o especial. O café gourmet já é um salto de qualidade, com grãos selecionados e sem impurezas. Mas, se você busca a excelência máxima, procure pelo café especial. Esse é o café que atingiu notas altíssimas em avaliações profissionais. E o segredo para identificar este café está nos detalhes técnicos. Primeiro, a espécie. Procure sempre por 100% arábica se você quer doçura e aroma. Ou entenda que o robusta ou canéfora traz mais corpo e cafeína. Muitas vezes, um toque de cada cria um blend equilibrado, mas o rótulo precisa ser claro sobre isso. Depois, observe a rastreabilidade. Um café de respeito tem nome e sobrenome. No rótulo, você deve encontrar o nome do produtor e a região onde ele foi plantado. Se é um café da Mantiqueira de Minas, do Cerrado Mineiro ou das montanhas do Espírito Santo. Isso muda tudo. O solo, a altitude e o clima daquela região imprimem um sabor único ao grão. E por fim, busque as notas sensoriais. Se o rótulo diz que o café tem notas de chocolate, frutas amarelas ou caramelo, isso não são aromatizantes artificiais. É a descrição do sabor natural daquele fruto. É o produtor te contando o que você vai sentir ao dar o primeiro gole. O ritual de mestre aqui começa na leitura. Pegue a embalagem e veja se ela te conta uma história. Se o rótulo informa a altitude, o processo de secagem e a data da torra, você está diante de um produto cuidado com paixão. Minha sugestão de hoje, para você, fã da Easy FM, na próxima compra, vire a embalagem, seja um detetive de sabores, valorize o produtor e a região e permita que as notas sensoriais guiem o seu paladar. Eu sou João Kallström, para cada momento, um café com sabor de inspiração. Até a próxima!
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0: final dos anos 70. Rita Lee lançava esse disco aí, que tem essa música, além dos outros grandes clássicos, esse mesmo disco, né? Foi um recorde de venda na época aí, no final dos anos 70, esse disco da Rita Lee. 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A gente vai de breve intervalo comercial agora, mas voltamos em instantes. Continue por aqui.
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0: Agora 5 horas e 15 minutos. The Beach Mode, Enjoy the Silence. Aqui na sua Morena FM, Rádio Easy, na hora do café. Que vai até daqui a pouquinho, né? Tá aí 5 e meia. Depois tem a primeira edição da semana do nosso Happy Hour. Músicas e informações. A gente vai de breve intervalo. Já voltamos. Continue aí.
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0: Muito bem, agora tem momento de saber como que anda o trânsito em Campo Grande.
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0: E vamos falar mais uma vez com Alexia Schumacher. Oi, Alexia.
2: Olá, Edgar. Boa tarde para você. Boa tarde a todos. Já trago informação de semáforo desligado entre a Rua da Paz e Espírito Santo. E é a Rua da Paz que está com fluxo mais intenso agora e trânsito lento. Também na Avenida Afonso Pena, há vários trechos de lentidão, especialmente a partir da Rua Bahia, em direção ao Shopping Campo Grande, lá já na descida, né, que sobe para o Altos da Afonso Pena. Nós temos ainda a Avenida Mato Grosso. Ela tem um bom trecho a partir ali da Professora Alexandre de Oliveira. Ela segue em direção a Ernesto Geisel com vários pontos travados. Mas já no encontro lá da Ernesto Geisel que está um pouco mais complicado, viu? Se você vai para essa direção, já pega outra via aí para evitar ficar nervoso no trânsito. Também temos a Fernando Corrêa da Costa com trechos mais complicados, mais intensos. E Eduardo Elias Aram, é claro, né, o que falar dela. Essa é que está mesmo carregada com vários tipos de veículos pesados na via. E o ponto mais complicado está já lá no encontro com a Joaquim Murtinho, a Avenida Ministro João Arinos. E é por ali que o trânsito está parado neste momento. Daqui a pouco eu volto com outras informações do trânsito, Edgar.
0: Muito bem, valeu. Muito obrigado aí pela participação, Alexia Schumacher.
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0: Off Control vai encerrando a hora do café, né? Já vamos direto aí para o nosso Happy Hour Músicas e Informações, é na sequência.
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1: Muito bem, continuando a nossa programação de hoje. Momento de começar a primeira edição da semana do Happy Hour. É, com você aí, música e informação até às 7:30 da noite. Comigo, Edgar Scaff, vamos que vamos. Enquanto as músicas tocam, a gente passa pelos assuntos que estão aí movimentando Mato Grosso do Sul, Brasil e também o mundo. Hoje vamos mostrar que estudantes do Instituto Federal aqui de Mato Grosso do Sul podem receber uma bolsa de R$ 1.050 por mês para se preparar para a carreira de professor. Tem oportunidade de qualificação, a Universidade Federal da Grande Dourados está com vagas remanescentes, estão abertas inclusive, para cursos gratuitos e online de idiomas. No mundo da música, você vai descobrir por que a canção September, do Earth, Wind & Fire, faz referência justamente à noite de 21 de setembro, ou seja, hoje. Olha, tem mais em show business. É, Cyndi Lauper celebra 40 anos de True Colors com uma edição especial expandida do álbum. Bom, essas e outras histórias estão aqui no nosso Happy Hour desta segunda-feira, 21 de setembro. Vem comigo, porque a partir de agora está no ar.
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Vai, vai. Ah, isso. Agora 5 horas 43 minutos. Tá quase fechando a tarde desta nossa segunda-feira, né? Hoje, dia 21 de setembro de mil. Que mil? De 2020. Nossa, foi pra mil agora, velho. Que é isso? Faz hora que eu não falo, hein? Bom, hoje é dia da árvore, né? Campo Grande é conhecida pela quantidade de árvores, mas os últimos temporais mostraram também um problema. Só desde o dia 10 agora de setembro passado, a prefeitura registrou 450 ocorrências relacionadas à chuva. Desse total, 423 envolveram quedas de árvores ou galhos. Mas afinal, por que tantas árvores caem? Bom, os especialistas explicam que não existe uma causa única. Um temporal com vento forte pode derrubar até uma árvore saudável, mas doenças como cupins, podas inadequadas e cortes nas raízes também podem deixar a planta mais frágil. E tem uma questão da cidade, né? Calçadas pequenas, pouco espaço para as raízes e a proximidade com a fiação elétrica pode aumentar o risco. A prefeitura faz vistorias de graça para avaliar podas e remoções. E a orientação é: não corte raízes ou faça podas por conta própria. É preciso uma avaliação e, claro, a autorização do município. E olha, falando em chuva, hein? A previsão da meteorologia não é nada animadora de hoje para amanhã e principalmente terça e quarta-feira. Muita chuva e ventos fortes, não só para Campo Grande, mas também muitas cidades no interior do estado. Bom, essa é a previsão. Daqui a pouquinho a gente comenta um pouco mais para você. Voltamos em instantes após aquele breve intervalo.

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0: Gol pra você. PC in the Sunshine Band, That's the Way I Like It. Tivemos mais, né? Tivemos aí o grande clássico de Bonnie M. Daddy Cool, Never Knew Love Like This Before, com Stephanie Mills. Muito bem, obrigado também pelos pedidos aí pelo nosso WhatsApp 999410107. Quero mandar um grande abraço para a cidade de Corumbá. É, hoje completa aí 248 anos a nossa querida Cidade Branca. Parabéns aí a todos os corumbaenses que se ligam aqui na programação. Vamos saber da previsão? Ah, agora sim, hein? Olha, em Campo Grande, a terça-feira marca a virada no tempo, com chuva forte e trovoadas de manhã, à tarde e também à noite. As temperaturas caem e a máxima prevista para amanhã é de 25 graus. Já no interior, a aproximação de uma frente fria aumenta a instabilidade, as pancadas de chuva ficam mais frequentes e podem ser de moderada a forte intensidade, com risco de temporais, principalmente na região centro-sul, né? Os maiores acumulados podem chegar a 81 milímetros em Amambai, 78 em Itacuru e Coronel Sapucaia, 67 em Aral Moreira, em Laguna Carapã, Carapó, Jateí e Guatemi, a chuva pode passar dos 60 milímetros. No sul, a região sul, né? De Mato Grosso do Sul, as mínimas podem chegar a 16 graus, vai esfriar um pouco, hein? E as maiores máximas no estado são 33 graus, previstas para Cacilândia, Pedro Gomes e Alcinópolis. Então vem chuva forte por aí, né? Tá logo por aí, né? Tá chegando. Agora 6 horas em ponto, a gente vai de breve intervalo comercial, voltamos em instantes.
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Atenção, Bruno Santos, tempos modernos, agora são 6 horas e 16 minutos, começando a sua noite desta segunda-feira, 21 de setembro. Maravilha, hein? Vamos lá para mais informações? Olha, estudantes do IFMS, que é o Instituto Federal, né, aqui de Mato Grosso do Sul, podem receber uma bolsa de R$ 1.050 por mês para se preparar para a carreira de professor. A oportunidade faz parte do programa Pé de Meia Licenciaturas do Ministério da Educação, que integra o programa Mais Professores. No IFMS, a bolsa é destinada a estudantes da licenciatura em computação no campus de Jardim e da licenciatura em Química no campus de Coxim. Do valor mensal, R$ 700 ficam disponíveis para saque e R$ 350 vão para uma poupança. Essa parte pode ser resgatada depois da formatura, quando o estudante ingressar como professor na rede pública em até 5 anos. Podem participar quem entrou na graduação em 2026 pelo SISU, teve pelo menos 650 pontos no Enem e atende aos demais critérios do programa. As inscrições vão até o dia 19 de dezembro, quando houver vagas, pela plataforma Freire da Capes. É isso? Isso mesmo. Plataforma Freire da Capes. Bora lá, né? Tá na hora de... Não, mais músicas, né? Tem Gloria Gaynor agora.

0: 6:22. Essa é a Gloria Gaynor, música que emplacou em 1983, né? I Am What I Am. Agora 6:22. Olha uma notícia que saiu há pouco agora. Você que é fã, né, de duplas sertanejas aí, o cantor Rick, da dupla sertaneja Rick Renner, né, estava em um helicóptero que desapareceu na região serrana de Santa Catarina hoje, agora no horário da tarde. A equipe do artista confirmou que havia embarcado na aeronave com outros passageiros. Segundo informações dos bombeiros, o helicóptero decolou em uma região próxima a Camboriú, no litoral de Santa Catarina, em direção à cidade de São Joaquim. Vamos lá. Olha, tem uma montanha russa da Disney que resolveu entrar no clima do 21 de setembro, hoje no caso. É a Guardians of the Galaxy Cosmic Rewind, no Epcot Center, em Orlando. Normalmente, a atração escolhe aleatoriamente uma das 6 músicas dos anos 70 e 80. Você só descobre qual vai tocar quando o carrinho dispara. Mas hoje é diferente, hein? No dia 21 de setembro, a Disney coloca September, do Earth, Wind and Fire, em todas as voltas. E tem um motivo óbvio. A música fala justamente da noite de 21 de setembro. E tem mais. No local, os fãs ainda podem encontrar o Star-Lord e conferir uma bebida especial criada só para hoje. É. Agora, você sabe por que September fala do dia 21? Você já se perguntou por que o September do Earth, Wind & Fire fala justamente da noite, inclusive, de 21 de setembro? A história é mais bonita do que parece. Por muito tempo, a explicação era que o dia 21 simplesmente soava melhor na música. Mas uma revelação mais recente trouxe outro detalhe. O dia 21 de setembro era a data prevista para o nascimento de Karan, filho de Maurice White, fundador do Earth, Wind & Fire. O menino acabou nascendo antes, no dia 1º de agosto de 1978. Mesmo assim, o dia 21 ficou na memória da família e virou parte de uma das músicas mais famosas da banda. Ele nasceu prematuro, inclusive. O que a gente faz agora? Agora temos mais músicas? Não, agora nós temos informações do trânsito. Hora de falar com Alexia Schumacher.
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0: Alexia, boa noite.
2: Boa noite a todos. E o trânsito começou a ficar mais intenso neste momento. Pontos de atenção aí para os condutores. Ernesto Geisel. Sim, nessa região da Ernesto Geisel, há um movimento intenso de veículos, como caminhões passando nesse momento. E nos cruzamentos é que está mais difícil, porque é tanto o fluxo que quem quer fazer o cruzamento não consegue. Então, imagina a lentidão como estão esses pontos agora. Para quem utiliza aí, ó, as vias do Jardim Anhá, Moreninha e o entorno do Horto Florestal, também tem alertas de trânsito para vias que estão interditadas com pequenas manutenções. E isso também provoca lentidão. Próxima Duque de Caxias, pertinho aí do Hospital Militar, deve ter velocidade reduzida nesse ponto, porque há muito congestionamentos pontuais, especialmente na hora de acessar a rotatória, onde não há semáforo. Aí fica mais difícil ainda para o condutor que está chegando poder acessar as rotatórias. Então, a gente deixa aí o alerta também para a Avenida Afonso Pena, que tem nos cruzamentos a partir da Pedro Celestino um trânsito lentíssimo. Entre a Pedro Celestino e a Rua Bahia, que está o fluxo maior. E isso inclui a Padre João Cripa, a José Antônio, que dificulta a travessia, né, o cruzamento aí dos veículos, tá? Fica então a recomendação, paciência, você vai chegar em casa. É. Tá bom, Edgar? A gente se fala amanhã, hein?
0: Certeza.
2: Ótima noite a todos e até lá.
0: Obrigado pelas informações, Alexia. A gente segue com o intervalo, daqui a pouquinho tem drops do Isto é Rock and Roll.
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0: Morena FM, Rádio Isa, esse é o Happy Hour, 6 horas e 37. Demais, hein? Queen, Another on Bites the Dust, música do início dos anos 80, hein? Olha, 5 grandes redes de TV lá dos Estados Unidos suspenderam a cobertura conjunta dos eventos do presidente Trump na Casa Branca. ABC, CBS, CNN, Fox News e NBC fazem parte desse grupo. A decisão vem depois que Trump proibiu o acesso de jornalistas da CNN, da MS Now e do site político A Casa Branca. O presidente acusa os veículos de publicarem fake news, mas não apresentou provas. As 5 emissoras se revezam na cobertura e compartilham imagens com outras TVs. Agora, elas decidem não substituir a CNN na escala. CNN, MS, Now e Político também entram na justiça contra o governo do Donald Trump. Bom, muito bem, a gente vai de breve intervalo. Nesse break tem aí os indicadores econômicos. Fique aí.
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0: Muito bem, vamos diretamente ao mercado financeiro. O dólar caiu, 0,70% e ficou a R$5,10 nessa segunda-feira. O euro também teve queda de 0,90% e hoje foi vendido a R$5,85. O Ibovespa subiu 0,82%.
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0: maravilha, né? Grande clássico do Tim Maia também. É isso aí. Olha, vamos para mais informações aí. Quer aprender um novo idioma? A Universidade Federal da Grande Dourados está com vagas remanescentes abertas para cursos de graça e online da rede Andifes, Idiomas Sem Fronteira. É, bom, então corre, porque as inscrições podem ser feitas até amanhã. Tem curso de alemão, espanhol, francês, inglês, italiano, japonês e também português para estrangeiros. A própria UFGD oferece nessa edição cursos de comunicação intercultural e inglês para fins específicos na área de literatura. As formações são online e podem ter 16, 32 ou 48 horas de duração. Quem cumprir os requisitos pode receber certificado, que na UFGD pode ser usado para aproveitamento de horas de extensão conforme as regras acadêmicas. Podem participar estudantes de graduação e pós-graduação, professores e técnicos administrativos das instituições credenciadas na rede Andifes ISF. Atenção, cada pessoa pode se inscrever em apenas um curso, hein? E as vagas são preenchidas por ordem de inscrição. Agora tem cerveja para descontrair.
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2: Está começando mais um Cerveja para Descontrair. Nessa semana nós estamos tirando algumas dúvidas dos nossos fãs. E hoje vamos responder a dúvida do Cauã Magalhães. Pergunta, qual a diferença entre double e triple? Vamos lá. Cervejas Belgian Double normalmente são cervejas escuras que tem como seu perfil sensorial frutas escuras. Então você vai ter ali uma nota de ameixa, uma nota de banana madura. É bem intenso. Normalmente tem uma graduação alcoólica que vai ali em torno de 6 a 8%. E são cervejas que tem no final sempre uma nota um pouco mais licorosa. As Belgian Triple normalmente são claras. Tem uma nota um pouco mais codimentada, que traz ali uma nota, às vezes uma citricidade, uma nota de frutas cítricas, lembrando ali uma compota de laranja, um damasco. E são cervejas com uma graduação alcoólica um pouquinho maior do que a double. Uma triple, por exemplo, pode chegar aí em torno de 9,5% e até 10% de graduação alcoólica. É, são cervejas com perfis diferentes. Na double você tem essa base de malte muito intensa, na triple você já tem uma nota muito mais do processo de fermentação, os ésteres e os fenólicos, tá? Então essa é a principal diferença entre uma double e uma triple. E aí, gostou da dica de hoje? Nós vamos ficando por aqui, eu agradeço a sua audiência e você já sabe, cerveja é para descontrair, com moderação e responsabilidade.
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0: para as 7 horas da noite. A bonita música de Rob Thomas, Little Wonders. Vamos para mais uma informação aí, depois tem clássico do ouvinte. Semifinais da Sul-Americana. Atlético Mineiro e Vasco já sabem quando entram em campo pelas semifinais da Sul-Americana. O Vasco enfrenta o Boca Juniors no dia 13 de outubro, às 8:30 da noite, lá na Bomboneira. Lá em Buenos Aires. A volta será no Rio, dia 20, também às 8:30 da noite, no estádio. O estádio ainda está sendo definido. Já o Atlético Mineiro recebe o Montevideo City, né? O Torque. Montevideo City Torque. No dia 14, às 18 horas, na Arena MRV. A decisão da vaga acontece dia 21, no Estádio Centenário, em Montevideo. Quem avançar para a final garante mais 2 milhões e meio de dólares, cerca de 12 milhões e 900 mil reais. A final está marcada para o dia 21 agora de novembro em Barranquilla, na Colômbia. É isso aí, a gente vai... Aí o João Fonseca, o nosso tenista, né? O João Fonseca, ele vai dar um tempo no tênis. Mesmo jovem, né? 20 anos, o brasileiro anunciou uma pausa temporária e não vai disputar os torneios da Ásia neste mês e também no próximo mês. A decisão vem depois de um período com várias lesões e ele disse que precisa de mais tempo para recuperar o corpo e também a cabeça e voltar a competir em alto nível. A última aparição, né, foi na Copa Davis. João ajudou o Brasil a vencer a Suíça e depois da vitória de uma das partidas desabou em lágrimas. O tenista também já havia ficado fora do US Open por causa de um problema no abdômen. Com a pausa, ele deve ficar fora do ATP de Tóquio e também do Master 1000 de Xangai. Agora você confere aí o clássico do ouvinte. Vamos lá.
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Mind Trick. Muito bem, agora 7:16. Olha, a Cyndi Lauper está comemorando 40 anos da música True Colors. E tem novidade para quem é fã da cantora, hein? O álbum ganha uma edição especial com 29 faixas, entre elas duas músicas que nunca tinham sido lançadas. Uma delas é The River Creed, né, gravada nas sessões do disco e finalizada agora. A outra é uma versão de Across the Universe, dos The Beatles. E tem mais, hein? A edição recupera gravações de um show histórico de Cyndi Lauper em Paris em 1987. O vinil duplo edição limitada chega no dia 4 de dezembro e o álbum digital já está disponível, né, nas plataformas digitais. E a gente já volta.

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Guns N' Roses, Don't Cry. Agora, 7 horas 25 minutos, está na hora de fechar o primeiro rap da semana. Já te convido, eu, Edgar Scaff, te convido para amanhã, às 5:30 da tarde, mais uma edição do Rap, músicas e informações. E claro, eu volto um pouco mais cedo durante este mês de setembro. Eu volto às 4 da tarde amanhã para mais uma edição também da Hora do Café. Vou deixando você, Javan. Vai fechando o nosso Happy Hour de hoje. Forte abraço, fique bem, uma excelente semana e a gente se vê amanhã. Tchau. Se fala, né? Melhor. Tchau.

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